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1: 9 e 3.
2: Opa, voltei.

0: de tudo que tá bombando no universo sertanejo, enquanto a gente bate aquele dedinho de prosa por aqui, vai trocando uma ideia, hein? Participa aí, pedidomusical.com.br. Abraço aqui pro Alexandre Teixeira ouvindo a gente em Goiás. Ei, meu Goiás, embora. Tá chegando ela batendo na madeira com tudo aqui, hein? Vai, Bruna Viola.
1: Essa moda é boa demais, hein?

0: fecha esse porta-mala. Israel Rodolfo, bebê. Mais uma duplaça de sucesso consagrada pintando por aqui no nosso palco, hein? Cantando muito. E falando em canta muito, já já vai passar por aqui Eduardo Costa, vai ter Felipe Rodrigues, mais uma turmaça incrível cantando por aqui no nosso território sertanejo. Volto já, hein?
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1: Nove e trinta e dois.
2: Chama na bota, bebê. 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
2: O som do campo, o som da cidade se misturando por aqui no nosso palco, por onde passam os maiores artistas. Agora tem ele, Eduardo Costa. Me ajuda a te esquecer.

Mas e a pior parte por aqui no nosso território sertanejo? Ô, trenzão, hein? Segura, bebê. Te manda beijo, te manda abraço aqui pra turminha do Rio Grande do Sul. Minha galera de Bagé marcando presença por aqui. Um abraço aí pro Carlão ouvindo a gente, o Pedro, o Rodrigo também Soares aqui na sintonia. Obrigadão, turma.

0: 9:51.
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0: Bom demais.
1: 9h54.
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0: Obrigado, gente.
1: Boa noite.
2: 10 horas.
3: Vamos pra cima, hein?
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3: Com certeza, chicote estralando aqui com uma melhor do que a outra. Ótima terça-feira pra você aí de rádio, ligado com a gente pelas ruas, pelas avenidas, nas estradas do Brasilzão e nas rodovias, né? Obrigado sempre aí pela carona, hein? Pedidomusical.com.br é o nosso portal pra você participar, pedir a sua moda, tá bom? Chegando o som do Guilherme Benuto por aqui.

certeza. Pensa num fuzuê bom demais com ele. Michel Teló por aqui pra tocar no paredão do nosso território sertanejo. Segura, trem doido. Ó, pedidomusical.com.br. Capricha na mensagem. Tem também o nosso WhatsApp que você pode participar. Manda mensagem de voz, de texto. Fica à vontade.

0: 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É o Murilo Roque.
1: 10 e 17.
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0: Zé Neto e Cristiano. Vamos lá. Essa é sucesso.
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0: 10h27.
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2: É um prazer pra nós, André Adriano, estar recebendo os nossos ídolos, Rio Negro e São

0: 10h31.
1: Chama Brasil. Território Sertanejo. Oi, delícia. Tô de volta com você pra todo o Brasil, na web e nas plataformas. Você escolhe. Chegando a boiadeira por aqui, bebê. Ana Castela com veterinário.

se tô solteiro. E se você não sabe, fim, nós muito menos, viu? Matheus e Cauã por aqui no Território Sertanejo. Você tá solteiro? Você tá solteira? Hã? Então bora curtir aqui, ó. Território, pede a sua moda. Aquela moda que tá definindo você nessa terça-feira. Nesse quase finalzinho de mês praticamente já, né?

0: 10:46.
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0: ou não.
1: 10h49.
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0: Obrigado,
1: 10h52.
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0: 10h58.
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0: Da... 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Lucas e Rodrigo, Vitor e Luan.
1: É hit!
2: 11 horas.
1: Bora lá, joga o laço, joga o boi, que aqui tem um tempero, bebê. Tá pensando o quê, hein? A mãe tá on com você, bora.
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1: Tudo o que eu queria. Pensa numa moda top aqui, hein? Gustavo Lima.

0: Você tem molho, tem um tempero. E o território sertanejo tem, bebê. Ah, se tem. E esses dois aqui tem muito mais, hein? Marília Tavares e Murilo Huff. Só pedrada por aqui hoje. Bom demais. Território sertanejo volta já. Não acabou, não, bebê. Continua ligado aqui, ó, junto com a gente, no seu radinho, na internet, onde você estiver, viu?
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0: 11:30.
1: Bora, chama, chama, chama.
2: Música boa, volume no 12. 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
1: Olha, pra quem disse que os dois tinham rincha, tá aqui a resposta. Os dois cantando juntinho. É, os dois Gustavo, o Lima e o Mioto.
3: Livramento!

0: minha mão me larga, tá dado o recado com Simone Mendes por aqui, encerrando nosso território sertanejo de hoje. Valeu, Brasil, obrigado, turma. Você aqui da nossa cidade, gratidão sempre pelo carinho, pela companhia, viu? Eu volto amanhã, com certeza te espero aqui no mesmo horário pra gente curtir muito mais moda sertaneja. Fui, abraço, turma. Tchau, tchau.
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2: 11h43.
1: Boa noite.
3: Dia de vento dolorida demais.
4: Vamos cantar essa moda bonita aí.
3: Bora sim.

0: Vanessa.
1: 11h52.
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0: 11:55.
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2: Toda resenha que se presta tem que ter moda boa, tem que ter moda chonada. E essa música que nós vamos fazer agora é uma verdadeira declaração de amor.

0: Marília Mendonça!
1: Maravilhoso! Parabéns! É muito sucesso, meu povo!
2: Essa é pra você que não tem coragem de falar na cara. Precisa

0: Entendeu?
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0: Mais. 1h38.
1: Na sacadinha, essa é a churrascada do Thiago Brava. Respeita o embaixador, bebê!
2: Fala comigo!

0: duas horas.
1: Meu senhor tá vendo aquela moça ali, usando um jeans escuro.

0: Essa é a história de uma garota que tem uma vida tão torta, tão sem base, que conseguiu desvirtuar seu próprio anjo da guarda.
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0: Obrigado, gente.
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2: 5 e 4.

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4: Então, né, turma? Agora 5:07, bom dia. Bom dia, bom dia. Estamos chegando quarta-feira, 27/5/2023. Estamos chegando a partir de agora, um bom dia especial a todos vocês, obrigado a você das fazendas, chácara, bom dia, né, turma? Lembrando que esta é sua Rádio Clube 87.9, diretores Petronílio Alves de Moura e Carlos Martins, administrativo Lázaro Pereira. Estamos chegando e vamos trazendo as modas. Um bom dia para todos das fazendas, chácara. Obrigado a vocês aí também do curral, a turma que tá conosco. Bom dia! Então, né, gente? Quero deixar um bom dia também aos guardas noturnos, padeiros, né? Bom dia para vocês. Obrigado aí pra essa turma que madruga, né? Bom dia também aos garis, os varredores, as varredoras de rua, essa turma que faz companhia. A turma das cidades vizinhas, bom dia pra vocês também, tamo junto, né, gente? Lembrando que este é o Sertão Caboclo e eu sou o Divino Dantas, até as 8 eu tô aí, viu? Trazendo muito modão sertanejo. E aí a turma do aplicativo e do site Rádio Clube, bom dia pra vocês, vamos junto, né? Vamos junto, o telefone já tá liberado. É 64-35-43-15-72 ou 64-99-44-22-86. Vai mandando mensagem que já tem gente de lá esperando nós. Já já vou olhar, viu, turma? Então, nós vai começar o nosso Sertão Caboclo. Vamos junto, então? Quero deixar um bom dia também aos padeiros, bom dia pra vocês, obrigado meus amigos das panificadoras. A turma da boleia, a turma do volante, bom dia pra você que começa cedo no batente, você que carrega o Brasil nas costas. Então, nós vai começar por aqui a nossa manhã, né? Bora, bora, cidades vizinhas, bom dia pra vocês, obrigado toda a turma aí das cidades vizinhas, viu, junto? Junto até às 8, Sertão Caboclo, véi, chegou cedo hoje, aí, caboclo, bom dia, véi. É, chegou hoje cedo, daqui a pouco eu vou saber com quem que ele vem. Então as modas começam assim, a tristeza do Jeque é a primeira, quando a saudade dói. A de número 2, Irmãs Freitas, Sonho de uma Noite. Vamos começar? Vamos junto então, né, gente? Bora, bora, bora, bora. Bora, bora, turma, até às 8 é nós aqui no Sertão Caboclo. Cinco horas e 10, começa tudo por aqui o nosso Sertão Caboclo.
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0: chegou pro amigo dele, falou: rapaz, olha, eu tô lascado. A minha mulher é um cascavel do Alabamba, rapaz. A minha Sim. mulher me xinga, me faz tudo quanto é tortura. A mulher braba no cão chupando manga, que é a mulher minha.
1: Que é isso?
0: Falou, vou te dar um conselho. Vira o arreio pra barriga, rapaz, vira homem.
2: É, ué.
0: Tana com essa mulher, caramba.
2: É, ué.
0: Rapaz, ele chegou lá na casa dele, azucrinado. Já chegou, meteu o pé na porta. Ah, sua sirigaita, vem cá.
1: Vixe, mano.
0: Vai lá arrumar minha janta, sua porcaria.
1: Oh.
0: E faz direito. E vai lá e traz também um doce pra mim comer depois. E traz um uísque.
1: Oh.
0: E agora eu vou tomar um banho e depois eu vou pra festa.
1: É.
0: E depois que eu tomar o banho, adivinha quem é que vai pentear meu cabelo e vai me vestir a roupa? Ela falou, sei, o agente funerário.
3: 5 e 15.
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5: 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Esta canção é uma homenagem pra você, meu irmão João Paulo.
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0: tempo que chega em casa de madrugada. Ah. Mulher acordada, só esperando, né?
1: Ah, bonita, hein? Sabia que eu não dormi até agora esperando você chegar? E ele falou, e você sabia que eu não cheguei até agora esperando você dormir?
2: 5:20.
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3: Então, né, turma, tô de volta aí, né, vamos trazendo mais moda, mais modão sertanejo pra turma lá do outro lado. Obrigado a vocês aí pelo carinho. É, meu amigo Morcego tá lá de lá, né, Morcego, bom dia pra ele, obrigado pelo carinho da audiência. Tá agarrado no batente já, né, pega cedo na estação do pão, a ele, a esposa, obrigado, viu, Morcego, um grande abraço aí, viu. Ele falou, manda um milionário José Rico pra nós, eu vou trazer a carta, moda de qualidade. Bora, bora, daqui a pouquinho vou atender o Divinão da Rosa Alec, que também já tá lá do outro lado, né, Divinão? Então, 5:22, tem moda. Ô, véi, chegou. E aí, como é que tá, véi? Tudo tranquilo, beleza? Quer falar com a turma aí, mandar um alô? Aproveita, o morcego tá na área.
4: Vou mandar abraço pra esse daí, não?
3: É, morcego, véi, também
4: não. Não, fica insistindo, não, que eu não vou mandar. Para de ficar insistindo, não vou mandar e pronto, acabou, ui.
3: Quando ele chegar
5: aqui. Tio, fala pro Didi pegar uma modão de viola.
3: É, daqui a pouquinho eu vou tocar aí pra
6: ela. Agora você endoidou de vez mesmo, ué.
3: Fazer um milionário.
6: Vê se passa aquela moda boa pra nós lembrar o passado.
3: Modão de qualidade aqui é o Sertão Caboclo, né?
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3: Tá aí, morcego, tem...

0: Compadre.
1: Oi, compadre.
0: Uns anos atrás, o caboclo saiu aí lá de Porongatu e foi embora pra São Paulo.
1: É?
0: Aí passou muitos anos pra lá, rapaz, nunca deu notícia. Aí resolveu escrever uma carta pro pai dele e mandou um espelho.
1: Ah.
0: Ninguém conhecia espelho naquela época.
1: Ah, não?
0: Aí mandou o espelho, coisa mais linda do mundo, todo floreado e tal.
1: É.
0: Aí quando chegou, o pai dele falou, olhou-se e falou, gente do céu, mas meu filho tá velho demais. Aí, vem cá pra você ver, minha velha. Aí a mãe...
1: Chegou.
0: Do rapaz veio, olhou, falou, gente do céu, mas ele maniou com a mulher feia. Olha que mãe. Aí a mãe veio e falou, gente do céu, mas que sirigada.
2: Isso é do tempo que marrava cachorro com linguiça, né?
3: 5:28.
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0: que mexe.
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8: Então, tô de volta aí, né, turma? 5:35. Tô de volta. Tá de volta e vamos trazendo mais modão, né? A turma tá lá do outro lado, né? Manhã boa, manhã de quarta-feira, 27/5/2026. É, o mês tá indo embora, né, turma? Então, deixa eu ver quem tá de lá. Tem gente lá do outro lado, parece que é o Divinão da Rosa Alegre. Bom dia.
9: Bom dia, meu parceiro.
8: Como é que tá aí?
9: E aí,
8: ué?
9: Meu parceiro, tranquilo? Como é que foi a noite?
8: Foi boa demais.
9: Beleza pura.
8: É meio gelado.
9: Meu parceiro, vê se acha vestido de seda com Teodoro e Sampaio. Roda ele pra nós.
8: É de qualidade.
9: Deixa pra minha amada Mirsa.
8: Ô, Mirsa,
9: seu Canto
8: dia.
9: Cruz, onde foi o aniversário dela.
8: Ah,
9: parabéns,
8: foi?
9: Seu Canto Cruz. Muita paz, alegria, que essa data vai te repetir por longos e longos anos, garoto.
8: Rapaz, bom demais. Aí, Cândido
9: deixar
8: Cruz.
9: Pro Moisés da MS.
8: É, tá ouvindo aí, a
9: Maria
8: tá
9: Divina,
8: ligada, né?
9: Dona Eva, Negão, Joana, Rosânia. Deixa pro velho.
8: O velho tá escutando.
9: O velho tá mais calmo.
8: É, hoje ele tá até melhor.
9: Vai ter que dar um cardenal pra esse velho, viu?
8: Aí você arrumou problema com ele.
9: Esse velho é problema.
8: Velho é terrível. Deus o livre.
9: Tá.
8: Bora.
9: Até clube tá bom demais. Um abraço. Ótimo dia, ótimo trabalho, meu parceiro. Então,
8: bora lá, né, meu parceiro? Tocar o bonde, né? Então, Divinão da Rosa Alegre, o velho tá aqui te escutando, viu? Brabo, já ficou brabo. Ele tava calmo. Você mexeu com ele aqui agora, viu? Brabo. Veio com quem, velho? Ah, pegou uma carona com o Fernando Oliveira, claro. O Fernandão deu uma carona aqui, hoje teve que vir a moto, a bicicleta elétrica dele deu problema. O que foi, velho? Acabou a força lá, velho, não carregou o trem. Ô, meu Deus do céu. Problema, eu falo que o brasileiro sofre, velho, normal isso aí.

0: Tem mais gente lá, velho? Tem? O velho falou que tem mais um. O velho falou que é o homem do curral. Fala com nós, Dairão. O velho tá aqui falando.
1: Bom dia, Dirinho.
0: Bom dia, tudo bem?
1: Bom demais.
0: Graças a Deus, e aí?
1: Tá com modão aí pra nós. Pra
0: agora.
1: Para não, um degrau na escada.
0: Aí é moda, hein?
1: Tá na clube, tá bom demais.
0: Tá de brincadeira.
1: Bom dia a todos os ouvintes da clube.
0: Bora, bora. É modão de qualidade, viu aí, velho? É, o velho falou o homem do curral, hein? Ah, Dairão, velho, tá aí na área. Eu vou trazer pelo Chico Rei Paraná, o degrau na escada. Obrigado, Dairão. Aumenta o volume do rádio, é de número 2, viu? Pra você e toda a turma aí, viu? Bom dia pra vocês, obrigado pelo carinho. Tem mais uma, né? Rick Renes, conta de vagalume, moda boa. Quem tá acordada também já, Maria Divina, Robertão Latada. Robertão vai pegar as 6, né, velho? Não, hoje não é sexta, não, velho. Falou dia de sexta, ele vaza. Robertão. Vai estar no seu pé já também, viu? É. Então nós vamos trazer esse modão pra ele antes dele vazar na branqueada, né? Que hoje é quarta ainda, né, velho? Ainda tem mais 2 dias pra ele aí. Vou trazer o modo então, Rick Renner, escolta de vagalume. Pra ele, Maria Divina. Rodrigão, estilista, deve estar lá já. É, Orelha, tá tirando leite todo dia, 4 horas da manhã. Bora, bora, Rodrigo. 5 horas e 39, Divinão da Rosa Alegre. Tem moda, mas o velho quer ter um dedo de prosa com você, que você foi mexer com ele. Ô, agora acabou. Aguenta aí.
2: Você tá bom, pega um quintal pra você limpar, cheio de tapiocanga e formiga lava pé. Para de ficar ligando aqui na rádio, enchendo o saco, véio, vai trabalhar, vai vender um Big Bang.
0: Não, velho, essa turma aí é...
3: É gente nossa. É,
0: não, velho, tem que parar com isso, brigaiado, não vira
4: agora
0: não,
4: agora você é doido de vez.
0: Vou trazer, né, o Teodoro Sampaio.
4: Vê se passa aquela moda boa pra nós lembrar um passado.
0: A vestido de seda, né? Ô, modão.
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0: E vê, não, aumenta o volume.
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0: 5 horas e 40, tem moda, tá na clube com nós aqui.
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0: Rapaz, uma mulher danada de ajeitada foi mais um marido no zoológico e tá passando, assim, quando tá passando perto da jaula do gorila. O gorilão começou. Ela olhou e falou, Mari, que é esse gorila? Eu falei, ai, tá te achando bonita lá, ó. Rapaz, ele começou a pular na árvore lá dentro, sabe, balançar com a mão só. Aí falou, por que você não dá uma insinuada pra ele, só pra ver o que acontece? Aí ela pegou e pegou a alça do vestido assim, começou a descer um pouquinho. Rapaz, ficou doidinho. Começou a rala. Ai, ela achou bom aquilo, né? Começou a puxar a saia assim. Quando ela puxou a saia, que deu mostrou as pernas, com o pai desse gorila, ficou louco. Ele voou na jaula, assim, arrancou a grade, rapaz, e saiu pra fora, pra cima dela. O marido, o que é que eu faço? Fala pra ele que hoje você não tá afim, que você tá com dor de cabeça.
1: 5:43.
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0: Olha, dois jacaré conversando. Ah. Um falou, rapaz, meu pai tá cheio de grana.
1: Ei.
0: Falou, é? Ganhou na loteria? Não, é que fizeram a carteira com ele.
2: 5h47.
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2: Tô de volta, né? Tô de volta às 5 horas e 51. Bom dia, tá na clube, tá bom demais, né, gente? Olha, eu vou trazer moda, quem tá lá do outro lado é a dona Eva, já pediu o modão, né? Ela falou, Divino Dantas, manda o João Carreiro e Capataz aí pra nós e fala pra Erundina. Erundina, bom dia. Fala pra Erundina, vim aqui em casa depois do almoço. Tá aí o recado, viu, Erundina, se estiver ouvindo aí mais o Cano do Cruz, a dona Eva falou pra você dar um pulinho lá depois do almoço, viu? Lá no AP dela, na casa dela. João Carreiro e Capataz, volta pro meu coração.

0: Bora, bora então, 5 horas e 52, João Carreira e Capataz vai cantar, dona Eva. Então, Herondina, escutou aí, escutou o recado? É pra você ir na casa da dona Eva depois do almoço.
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0: Eu vou aproveitar esse modão e vou deixar para meu amigo, seu Geraldo Mendes, ele gosta dessa moda, ele tá ali no Jardim das Acácias, ele é família, bom dia.
2: Tentei fugir.
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2: Tchau.

0: 5h56.
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2: Então, turma, 6 horas em ponto, vamos trazer mensagem do dia, momento de oração e momento de reflexão. Eu tô de volta já já. Vamos falar com Deus. Bom dia.
0: 6 horas.

0: E aí, tudo bem com você? Estamos chegando por aqui na programação da sua rádio preferida com mais uma mensagem do dia. Uma mensagem preparada com todo carinho por mim, Kleber Ramos, e a nossa produção para levar até você um momento especial, um momento de sabedoria, um momento para você refletir. Você já ouviu falar que a maior parte da nossa vida depende de como reagimos às situações? E não apenas do que acontece conosco. Pois é, a nossa mensagem de hoje ilustra bem isso. A maneira como reagimos pode transformar um dia bom em ruim, ou vice-versa. Existe um princípio simples, bem poderoso. 10% da vida é o que acontece com você, e 90% é como você reage a isso. Pense no seguinte exemplo. Durante o café da manhã, alguém em sua casa sem querer derruba café na sua camisa. Você não pode controlar esse acontecimento, mas o que vem a seguir depende exclusivamente da sua reação. Se você reage mal, grita, explode, culpa exclusivamente a pessoa que cometeu essa gafe e derrubou o café em sua camisa, o dia pode transformar-se em um desastre. Aí cria-se um mal-estar tão grande. Alguém vai para o trabalho irritado, outro sai para o trânsito nervoso, alguém vai para a escola sem paciência e acaba o dia de todo mundo da sua família. Tudo isso porque você escolheu reagir com irritação àquele momento que foi puro desastre, algo que facilmente poderia ser resolvido. Agora imagine a mesma situação, mas com uma reação diferente. Você diz à pessoa que, acidentes acontecem. Troca de camisa calmamente e vida que segue. A paz de todos ao seu redor se mantém, principalmente a sua. E o dia segue de forma tranquila e ordeira. Tudo porque você não reagiu a uma situação de forma irritada. Por isso, 90% é como reagimos às coisas que acontecem ao nosso redor. A vida está cheia de imprevistos que não podemos controlar, mas sempre podemos escolher como reagir. Um pequeno ajuste em nossas atitudes pode mudar completamente o curso do dia. Por isso, lembre-se, não deixe que pequenos contratempos roubem sua paz. Foque nos 90% que estão sob seu controle e transforme os desafios em oportunidades para crescer na vida. Muito obrigado a todos e até a próxima.
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2: Neste momento, vamos unir a nossa fé. Vamos falar com aquele que tem o poder de nos abençoar. Porque Ele é Deus. É momento de oração.

a oração ao nosso Pai. Quando vocês orarem, não sejam como os fingidos. Eles gostam de orar de pé nas casas de oração e nas esquinas das ruas para serem vistos por todos. Lembrem-se, eles também já receberam toda a recompensa. Porém, quando você orar, vá para o seu quarto, feche a porta e fique a sós. E o Pai, que em segredo vê tudo o que você faz, vai dar a sua recompensa. Nas suas orações, não fique repetindo palavras que já disse, como fazem os pagãos. Eles pensam que Deus vai ouvi-los porque fazem longas orações. Não seja como eles, pois o Pai já sabe o que você precisa antes de pedir. Portanto, ore assim: Pai nosso que estás no céu, santo é o teu nome. Que o teu reino venha sobre nós. E a tua vontade seja feita aqui na terra, assim como é feita no céu. Dá-nos hoje o alimento de que precisamos. Perdoa as nossas ofensas, como também nós perdoamos os que nos ofenderam. E não nos deixes cair em tentação. Livra-nos do mal. Amém. Se você perdoar as ofensas dos outros, o Pai que está no céu também vai lhe perdoar. Mas, se você não perdoar os outros, o Pai também não vai lhe perdoar.

0: Enquanto existir um amigo sequer, sozinho não ficarei. Enquanto existir uma mão amiga me amparar, eu não cairei. Amizade é coisa muito séria. Qualquer um pode ficar ao seu lado quando você está certo. Mas um amigo verdadeiro permanece ao seu lado, mesmo quando você está errado. Um simples amigo se identifica quando te liga. Um amigo verdadeiro não precisa, pois vocês conhecem suas vozes. Um simples amigo inicia uma conversa com um boletim de novidades sobre a própria vida. Um amigo verdadeiro diz o que há de novo sobre você. Um simples amigo acha que os problemas pelos quais você está se queixando são recentes. Um verdadeiro diz: você tem se queixado sobre a mesma coisa pelos últimos anos. Faça algo a respeito disso. Um simples amigo nunca ouviu chorar. Um verdadeiro amigo tem seus ombros encharcados por suas lágrimas. Um simples amigo não sabe o nome de teus pais. Um verdadeiro amigo tem o telefone deles em sua agenda. Um simples amigo traz uma garrafa de vinho para a sua festa. Um verdadeiro amigo chega mais cedo para ajudá-lo a cozinhar e fica até mais tarde para ajudá-lo na limpeza. Um simples amigo odeia você ligar após ele já ter ido para a cama. Um amigo verdadeiro te pergunta por que demorou tanto para ligar. Um simples amigo, quando visita, age como um convidado. Um verdadeiro amigo abre tua geladeira e se serve. Um simples amigo acha que a amizade terminou quando você tem uma discussão. Um verdadeiro amigo sabe que não existe uma amizade enquanto vocês não tiveram divergência. Um simples amigo espera que você sempre esteja por perto quando ele precisar. Um verdadeiro amigo espera estar sempre por perto quando você precisar dele. Pode contar comigo sempre. Obrigado por serem meus amigos.
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9: Então, né, turma, agora 6:16, falamos com Deus, mensagem do dia, momento de oração, agora é hora de moda. Olha, eu vou trazer moda aqui com Léo Magalhães, então volta. Tem gente lá do outro lado, deixa eu ver quem tá de lá. Calma aí, velho, parece que é a Sol. Bom dia, Sol.
10: Bom dia.
9: Ah, velho, ela mesma, ué. Minha amiga Solange, Palmeiras de Goiás, obrigado a você pelo carinho da audiência. Bom dia, viu? Vou trazer o Léo Magalhães, então volta, é o nome da moda. Mas é, tem mais moda aqui, calma aí. Tá chegando mais modão, milionário José Rico, volta pra casa. Essa daí pra meu amigo Jim Sabará, da Calândia, tá ligado? É o homem da panificadora. Bom dia, viu, Jim? Ainda tem também o Lourenço Lorival, se o seu passado voltasse. Que é isso? Que moda é essa, hein, velho? Eu quero deixar um bom dia também ao Luiz Cláudio. Bom dia, Luiz Cláudio. Obrigado pelo carinho, viu? É, Major Sinfrônio. Bom dia também aí pro Edson Dolfaz. Essa turma toda, né? É, Geraldo Mendes ligado. Tá na clube, tá bom demais. Quem tá ligado também, eu quero deixar um bom dia. Quem é o Marcia Melli? Não, velho. Sumiu. Ah, sumiu. É o Drigão estilista, vou deixar essa do Léo Magalhães pra eles e pra Maria, Maria Divina, agora virou mulata, conversa, bora, bora, tá na clube, tá bom demais.
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0: 6:21.
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0: Como é bom poder voltar para casa.
1: E o Milionários é Rico, graças a Deus, nós estamos sempre.
2: 6h24.
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0: Então, turma, agora 6:28, daqui a pouco eu vou atender aí o Arnaldão Aboiador, daqui a pouco tem mais gente aí do outro lado, daqui a pouco tem moda. 6:28, eu tô de volta já.
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0: Então, né, turma, agora 6h40, tem moda. Bom dia pra vocês do outro lado do rádio. Obrigado a toda a turma que faz companhia pra nós aí. Tem gente lá, deixa eu ver quem tá do outro lado, né, gente? Agora, 6h40, meu amigo Adilson, Chácara Cachoeirinha.
1: Bom dia, Vindanos, aqui é Adilson da Chácara Cachoeirinha.
0: Como
1: é
0: que tá aí, tudo beleza?
1: Manda um modão pra nós aí, Renan e Raí. Bora. Tá na culpa da mãe, mano. Pra mulher vir trabalhar mais aí, eu tirar o leite.
0: Ih, velho, aí você arruma problema, viu? Três horas e 40, meu amigo Adilson, velho, tá escutando aqui, moço, Renan em Raiz, chorei no sinal, é moda de qualidade, tá no curral, tá puxando creme, vou aproveitar que tem mais gente lá, deixa eu ver quem tá do outro lado, parece que é Arnaldão Aboiador, velho.
2: Bom dia.
0: Vai um cair. Arnaldão, é bom demais.
2: Um cafezinho preto aqui. Tá na rádio, tá na culpa, tá bom demais, né?
0: Bom Divino? Demais.
2: O velho hoje tá bom ou tá meio azedo?
0: Tá mais ou menos hoje.
2: Como é que tá por aí? Tudo de beleza?
0: Tudo bom, né?
2: Divino? Hoje é a quarta-feira, dia da curva da semana.
0: Hoje é a curva, né? Hoje é dia, né?
2: Tá tirar. De boa, né? Tá na culpa, tá bom demais. Depois
0: graças
2: semana,
0: a Deus.
2: Aí. Chorei no sinal.
0: É moda, então, de qualidade, Arnaldão. Então nós aproveita e deixa pro Arnaldão Aboiador, o homem lá do bar dos nordestinos, tá ligado, tá na clube, já fez o café, tá tomando o café preto, é moda que vem pra você com o Renan e Raí, chorei no sinal pra você e o Adilson, viu? Tem mais gente lá, velho? Deixa eu ver, velho. Tem que atender todo mundo, parece que é o Divino Padeiro, bom dia, Divino Padeiro.
3: O homem é bom.
0: Ó, Divino Padeiro, meu parceiro, calma aí, velho, já te falo.

0: Ah, velho, o homem tá aqui. Fala com nós, Divino Padeiro. Meu parceiro, fala com nós. Bom dia, como é que tá
1: aí? Bom dia, Xará. E aí, tudo na paz, tranquilo?
0: Beleza, tranquilo.
1: Hoje é quarta-feira, hoje é o coração da semana.
0: É, hoje é dia, né?
1: Hoje pode
0: tomar aquela quente.
1: Fala com
0: aí, velho.
1: O velho aí, vestiu um calção a meia, calção tênis, uma calça, um trem aí, porque não pode pegar friar, não.
0: A turma tá no seu pé.
1: Se pegar friar, já é perigoso.
0: É, então, Nossa Senhora.
1: Pneumonia.
0: Ave Maria, não pode não. Não aguenta não.
1: Tá
0: e agora?
1: Pegar a vida aí.
0: Vamos organizar.
1: Alô,
0: o lado.
1: Bom dia, tudo bom aí?
0: Vamos organizar o lado do velho, né, Divino Padeiro? Ei, Divino Padeiro, velho, tá é brabo já aqui. Rio Negro e Solimões, ainda ontem chorei de saudade. É a moda que vai pra você e pra toda a turma da panificadora da Silvana. Então, né, agora 6 horas e 43, ainda tem um Lourenço Lourival, a vaca já foi pro brejo, como é que é, velho? Vai falar, ela atolou agora. Então, o Lauristone, velho, tá lá do outro lado, eu quero deixar um bom dia ao Lauristone. Obrigado, viu, Lauristone, um grande abraço aí pra você e toda a turma aí em Palmeiras de Goiás, um grande abraço, viu? Eu vou trazer o Lourenço Lourival, a vaca já foi pro brejo, né? O velho falou que aí é pro outro brejo, esse velho é problema, viu, gente? Então, velho, fala aí com o Arnaldão Aboiador, Divinão Padeira, a turma quer falar com você, velho. Fala com a turma, velho.
2: Ô, acabou. Aí, você tá bom, pega um aí, quintal Arnaldão, pra você limpar, gente, tapioca, formiga, lava pé. Para de ficar ligando aqui não, na rádio, enchendo o saco, vai trabalhar, vai vender um Big Ben.
0: Não, velho, isso aí não pode, você pode, deve ter chamar a galera pra tomar uma, a galera tá conversando com você numa boa, velho, é problema.
2: Bora gente. Tomar uma?
0: Aí,
2: eu gostaria de pedir pra você agora, sapeca um modão daquele, aquele que vai puxando lá de riba.
0: Vadio também,
2: vindo,
0: né, velho?
2: Vai vindo, para na beira do copo, a gente manda ele no beijo, assim, é está lá no finalinho da língua, vai.
0: Renan Raí, chorei no sinal. Você quer falar com o Adilson, velho?
2: Vou mandar abraço pra esse daí, não.
0: O Adilson, velho.
2: Não, não fica insistindo, não, que eu não vou mandar. Para de ficar insistindo, não vou mandar e pronto, acabou.
0: E, gente, ele não tá bom nadinha. Vamos trazer moda? Vamos de moda, então, velho. Tá na clube. 6 horas e 45, velho. Tá na clube, tá bom demais. É nós que tá aqui do outro lado, velho.
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0: Pode aumentar o volume aí, Arnaldão, Adilson.
5: É só motel.
0: Jesus! Ê, modão.

0: 10h49.
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4: Agora você endoidou de vez mesmo, uai. Vê se passa aquela moda boa pra nós lembrar um passado.

0: Português foi passear nos Estados Unidos. Chegou lá, arrumou uma americana danada de ajeitada, rapaz.
1: Sei.
0: E na hora H mesmo, assim, na hora que tá lá no bem bom, pode virar o zóio, rapaz. Ela virou pra ele e falou: "Oh my God!" Ele falou: "Nem intimidade, pode me chamar de Manuel mesmo."
2: 6:52.
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0: 6h56.
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3: Então, vamos deixando um bom dia ao senhor Superfó, lá do povoado do São João, pra ele e toda a família. Bom dia!
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0: 7 horas.
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2: Dia livre de impostos alerta para pesada carga tributária. Pacote de benefícios da segurança recebe críticas na Assembleia Legislativa. Emater promove o Cadastro Nacional da Agricultura Familiar. Eu sou Libório Santos, hoje é dia 27 de maio, quarta-feira, e esses são os nossos destaques. O Instituto de Pesquisa Econômica Aplicada e o Fórum Brasileiro de Segurança Pública divulgaram ontem o Atlas da Violência, que apresenta um panorama dos índices de criminalidade do Brasil. A partir dos dados, o levantamento permite identificar quais são as cidades com maior taxa de homicídio de Goiás, com base em informações de 2024. No estado, Planaltina de Goiás, Luziane e Senador Canedo lideram o ranking, considerando os índices por 100 mil habitantes. Durante 4 dias, aconteceu em Brasília a 27ª Marcha de Prefeitos a Brasília em Defesa dos Municípios, reunindo cerca de 15 mil participantes de todo o país. A participação goiana foi marcante. Foram discutidos vários temas e deixado claro o descontentamento dos gestores com a concentração de poderes nas mãos da União e a perda do poder financeiro. Um dos eventos na marcha foi uma reunião dos prefeitos com a bancada federal goiana, que tem como coordenadora a deputada Flávia Moraes.
3: É bom lembrar que a bancada goiana é sempre muito municipalista, todos os anos colocando recursos aí para aquisição de ônibus escolares, maquinários, recursos para a saúde. E todos os anos, sempre que é convidado pela FGM, pela AGM, que são as entidades que representam os municípios, junto à CNM, ela está sempre participando para conhecer a pauta, para entender os assuntos que estão aí preocupando os nossos prefeitos e por lutar pela melhoria dos nossos municípios. A gente sabe que a grande demanda dos municípios é justamente a revisão do Pacto Federativo, mais recursos nos municípios, menos recursos na União, e hoje a gente sabe que a gente vive o inverso, muito recurso retido da União, um pouco mais para o Estado e para os municípios, muitas responsabilidades, muitas obrigações e poucos recursos.
2: O motorista de um carro Polo morreu e uma mulher que estava no banco do passageiro ficou gravemente ferida após uma colisão frontal seguida de capotamento na tarde desta terça-feira na G139 entre Caldas Novas e Piracanjuba. O condutor do caminhão-tanque envolvido no acidente não se feriu. Entrou em funcionamento à meia-noite passada nas BR-060 e 452, que dá acesso ao sudoeste, o sistema de cobrança de pedágio automático sem uso de cancela. Ora, nessa quinta-feira aqui em Goiânia será realizado o Dia Livre de Impostos, que promete descontos de até 70%. O evento, promovido pela Confederação Nacional de Dirigentes Lojistas em parceria com a CDL Jovem. 100 empresas já confirmaram participações na ação. É apenas para alertar quanto é pesada a carga de impostos sobre a população brasileira. O Brasil é o campeão mundial na cobrança de impostos. Com isso, para muita gente, o que ganha no mês mal dá para comprar os produtos básicos da alimentação, né? Para tapar o rombo nas contas, o governo federal reajusta impostos, mas não reduz os gastos. Pelo contrário, aumenta a gastança. Pobre do consumidor brasileiro. A Emater Goiás iniciou a terceira semana estadual do Cadastro Nacional da Agricultura Familiar, o CAF. A ação ocorre até dia 29 de maio em todas as unidades locais da Emater do Estado. O documento dá aos agricultores e empreendedores familiares acesso a mais de 20 políticas públicas voltadas ao fortalecimento da agricultura familiar. Essa semana, o governo estadual anunciou que enviará em breve à Assembleia Legislativa um pacote de benefícios para as forças de segurança. Mas o assunto já é discutido na Assembleia Legislativa. Na sessão de ontem à tarde, vários parlamentares de oposição usaram a tribuna para criticar a medida. Um dos parlamentares foi o deputado Major Araújo, que criticou o fato dos aposentados serem excluídos.
4: Eu acho que quem não considera um veterano da Polícia Militar, que trabalhou alguns 30, outros 32, 34 anos, e que essa pessoa fica sem receber nada, quando mais precisa, geralmente o veterano da Polícia Militar, Corpo de Bombeiros, leva para a reserva, quando se aposenta, ele leva várias sequelas da função. É uma função desgastante, estressante, é totalmente insalubre, e que agora, em vez de receber gratidão por parte do governo, recebe essa peixeirada na barriga.
2: Então fica de fora, então.
4: Totalmente fora, né? O que está sendo oferecido para o ativo é um quebra-galho, né? Um auxílio alimentação, uma gratificação do entorno que está sendo reajustada, ela já não vale nada. 50% sobre ela não representa também nada. 10% sobre a hora extra. Se o policial não tirar a hora extra, ele não está ganhando nada. Quer dizer, é um projeto que não é ruim só para o veterano, é para o ativo também.
2: Eram essas as informações de hoje de Goiânia, informou Libório Santos.
0: 7:05.
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0: Então, né, turma, tô de volta, 7:13, tá na clube, tá bom demais. Então, vamos trazer modão, chegando Chico Rei Paraná, hoje acordei chorando o modo, hein? É, eu quero deixar um bom dia, Baiana. Jardim das Acácias, obrigado, viu, Baiana? Um grande abraço aí pra você e toda a família. É, tem também a dona Marlene, né? A dona Marlene tá lá na fazenda Santa Rita. Olha, eu vou trazer modão, chegando Juliano César, rumo a Goiânia. Então, moda boa de qualidade, Juliano César rumo a Goiânia, ainda tem também o Eduardo Costa, moda boa, vou trazer aí pra meu amigo Amor de Violeiro, eu vou deixar pra essa turma aí o meu amigo Micho, o que véi? Ah, o homem lá do Viver de Muda, né? Bom dia, ele também é da construção civil. Então, vamos trazer moda pra essa turma, tá ligado? Tá na clube, Lauristone também tá, Luiz Cláudio também, bom dia pra ele, obrigado. Essa turma tá ligado, Bruno, bom dia Bruno, obrigado aí pelo carinho, grande amigo da gente, sempre na sintonia. E toda a turma também lá do Gil Bar e Restaurante. Quero deixar um bom dia também ao Alex da Solotex. Toda essa turma ligada na clube, a turma aí nos café, bom dia também pra Chico, bom dia Cheirinho, bom dia também a turma lá do Pé de Manga. Bora, 7:14, tem moda, tá na clube, tá bom demais.
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0: 7:18.
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2: Então, de volta às 7:27, Eduardo Costa, Amor de Violeiro, meu amigo Meixa, o homem da construção civil, curtiu e vem chegando aí o John Carreira e Pardinha, a viola e o violeiro. Vou deixar lá pro morcego, o morcego tá lá na panificadora Estação do Pão. Um bom dia pra ele, obrigado pelo carinho da audiência. Tá aí ele, a esposa, né, ouvindo a gente, e também o filho. Vamos trazer moda? Vou trazer moda pra vocês aí, morcego. Aproveitar também e deixar pra todos a panificadora Gomes, tá na Clube, tá bom demais.
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0: Né, turma, tô de volta, 7:41. Vamos trazendo mais moda que daqui a pouquinho nós vai picar a mula, pegar a estrada, né, gente? Olha, eu quero deixar um bom dia para meu amigo Carlos Santos. Ele tá lá em Rio Verde. Obrigado ele e toda a família dele. Obrigado também, né? A mamãe dele falou: Divino, acabei de chegar aqui na casa da minha mãe. Já vou tomar aquele café esperto. Bom demais, um abraço a todos vocês. Deus abençoe, viu, meu parceiro? Carlos Santos. E também a mamãe dele, toda a turma lá em Rio Verde. Obrigado a vocês aí. 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Então nós vai trazer mais moda agora. Tá chegando o Sérgio Reis, Adeus Mariana. Vou deixar para meu amigo Carlos Santos e a mamãe dele, toda a família dele lá em Rio Verde. Tá escutando nós, bebendo café, escutando nós. Pode deixar um abraço também ao sogro dele, seu Paulo Felipe, né? A esposa dele, toda a família deles. Obrigado aí pelo carinho, viu? Um grande abraço para meus amigos em Rio Verde, Goiás. Ainda tem um Daniel, o menino da porteira. Só vou deixar pra essa turma da Moto Bell, hein? Vê, turma forte. Ela tá aí pra realizar seus sonhos, viu? Você quer andar de moto nova? 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Zezé de Camargo, Luciano, menino cantador, é outra moda que vai pra turma da garagem, Luizão de Pirona. Silvestre, Aboiador, Salles. Os mecânicos, eu quero deixar um bom dia a todos eles, essa turma aí, gente boa. Obrigado, seu João Margaça, bom dia. Vamos trazer moda então? 7:44, Carlos Santos, aumenta o volume. O que foi, o velho quer falar com você, Carlos Santos, fala com ele, velho.
1: Bora tomar uma?
0: Ah, eu gostaria de pedir tá para moral, você hein, agora,
1: sabe o motão daquele?
0: Ah, esse velho lá.
1: Aquele que vai puxando na de reba.
0: Vou trazer o Sérgio Reis.
1: Vai vindo, para na beira do copo, a gente manda ele no beijo, assim, até estalar no finalinho da língua, vai.
0: Ih, velho, isso é problema.
2: O homem é bom, o homem é espetacular.
0: É nóis, né,
3: Brasil!
1: Ô, caboclo. Aí, você véio, tá bom, pega pesou. Um quintal pra você limpar, cheio de tapioca e formiga lava pé. Para de ficar ligando aqui na rádio, enchendo o saco.
0: Não, moço,
1: vai
0: cara,
1: trabalhar, você... vai vender um Big Ben.
0: É todo mundo gente boa, velho, não pode ser assim não.
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0: Sérgio Reis, adeus, Mariana.

0: Compadre.
1: Oi, Humberto.
0: Você sabe por que que baiano fica pequenininho?
1: Não.
0: Tudo baixinho?
1: Não.
0: É porque o pai fala assim, cresce logo, menino, pra você trabalhar.
1: Ele não cresce de jeito nenhum, né?
2: 7h51. 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

0: Então, turma, tô de volta e tô indo embora. Em 7 horas e 55 vou picar a mula. Deixa eu ver, tem gente lá do outro lado, velho, ainda, calma aí, deixa eu ver quem que é.
1: Bom dia, Rádio Clube, bom dia, Divino da...
0: Bom dia,
1: tudo bem, meu filho? Tô meio atrasado, mas...
0: Que foi, ué?
1: Dá pra passar a música aí, deixar as águas rolar com...
0: Dá na hora aí.
1: Com...
0: Ah, não vai deixar.
1: André Andrade, especialmente minha mãe e meu pai, Joana Claudina e Clarindo Bento.
0: Beleza.
1: Agora, música.
0: Vamos trazer
1: e
0: o modelo.
1: E pra todos meus amigos. Tá na Clube, tá bom demais.
0: Falou, viu, Macraldino. Então, esse é o Vilmar Claudino, né, velho? Ele falou hoje ele tá atrasado demais. Não, tem que tocar, velho. Trazer pra eu ouvir o Vilmar Claudino, velho, tá bravo. Vou trazer pro seu André Andrade, deixa as águas rolar. Vai ser a minha saideira, tô indo embora, hein? É, picar na mula. Saideira, caideira, tudo que vocês quiser aí vai ser agora. Vambora! E aí vem aí, tá chegando o homem, Elton Benjamin, tá chegando. Véi, vê se nosso carro pega. Esse carro hoje tá problema. Se não pegar, eu vou de moto. Se não pegar. Ih, não pega não, velho. Não, pega não. Não, larga, velho. Larga, o homem tá chegando aí, velho. Ó, pega uma carona com ele. Helicóptero da Clube. O homem tá vindo aí, velho. É o Benjamin. Programa Carlos Martins, o amigo da dona de casa. Bora. Fica a mula, Elton Benjamin tá chegando, né? Programa Carlos Martins, o amigo da dona de casa, até às 11 horas. Depois, às 11, tem programa evangélico. Depois do programa evangélico, vem o Esporte da Clube com Lázaro Pereira e companhia. Às 13, vem Conexão Clube com Rafael Pimentel, Pimenta da Clube. E às 16 tem Lázaro Pereira de novo no boteco, né, gente? Bora, tchau, tô indo embora. André e Andrade, deixa as águas rolar, viu? Macraldinho, a moda tá aí. Se alguém procurar por mim, diga que eu já fui, piquei a mula. Tô indo embora.
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1: Olha só que maravilha, gente. 8:11. Bom dia!
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1: Bom dia, bom dia, bom dia. Onde quer que esteja, aquele abraço todo especial. Você acompanhou aí o Divino Dantas. O Divino Dantas veio lá das 5 da manhã até agora. É, e agora você vai ficando comigo. Onde quer que esteja, aquele abraço. O nosso bom dia, bom dia. Divino Dantas, bom descanso pra você, né? Agora vamos seguindo. Você que estava aí com o Divino Dantas, vem comigo até as 11 da manhã. Muito sucesso, vai rolando o programa Carlos Martins, o amigo da dona de casa. Mais uma edição aí chegando aí. Nesse 27 de do mês é 5. O ano é 2026. É, e aqui com vocês é Elton Benjamin. Vem junto comigo, gente. Já tá liberado o nosso zap para você me ajudar a fazer a programação ficar agradabilizadíssima. Em casa, no trabalho, tá aí no trânsito. Vamos juntos, né? Vamos juntos. A turma aí do rádio, né? Do radinho ligado. Essa turma também através da internet. Vamos juntos. Que o Papai do Céu abençoe a cada um de nós nesse dia que tá aí, ó, de presente, né? E vamos lá, sorrir pra vida sorrir pra você, porque a vida é um espelho. Direção geral, Carlos Martins e Petrolírio Alves de Moura. Administrativo, Lázaro Pereira. E logo já mandando aquele alô pra você que faz aniversário, né, gente? Olha! Vai ter churrasco aí, vai? Ah, vai! Maravilha, gente, ó, nós desejamos pra você, toda essa equipe, que essa data aí se repita por muitos e muitos anos, muita saúde, muita paz e muita alegria, tá? Que seus dias e caminhos sejam desenhados cuidadosamente pelas mãos de Deus. Saúde e paz, o resto a gente corre atrás! Bom dia! Olha só, você, comerciante, excelente manhã, boas vendas para os vendedores, para você que vai comprar também, boas compras, viu? E estamos aqui, ó, para colocar música, realmente fazer parte do seu dia a dia. Aquele sucesso tá aqui, você pode estar destacando, tá? Através do nosso zap. Daqui a pouquinho eu quero mandar aquele alô para você. O nosso zap que tá aqui, ó, 6435431572. Também 64 99 44 22 86. Mão no telefone, telefone na mão, vamos juntos! E pra gente começar, olha, já tem o Pedro Mariano que já mandou mensagem. Daqui a pouquinho a gente vai ler, né? E pra gente começar, chegou aqui pra cantar bonito, eu vou trazer o Renan e Raí, Além do Sol, Além do Mar. Tem o Hugo e Guilherme e a toda poderosa Ana Castela. Tem Aviões do Forró pra você sacudir o esqueleto, espantar a tristeza e vamos juntos!
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virei, sonsaço, danado ajeitado. Começamos muito bem com Renan e Raí, Hugo e Guilherme, Ana Castela, Aviões do Forró, animando essa manhã, né, gente? Que maravilha, turma boa, super animada, e tá aí conosco também, né? E tá faltando o seu recado, você já mandou? Se não mandou, mande, tá? Nós só vamos abraçando aí a turma toda aí da torneadora Tornemac em Nazário. Super bom dia pra vocês. Tá aí antenado conosco, tá o Pedro Mariano, Rony, também a Paula, o Emerson. E o super bom dia pra vocês aí, turma boa, tá trabalhando. Olha só, mandou até um vídeo aqui pra gente. É, que maravilha, gente. Olha, que Deus abençoe a vocês aí, cada um dos profissionais aí da torneadora Tornemac, viu? Turma boa, animada. E tá chegando o Bruno e o Marrone, tá chegando também. Ah, Rio Negro Solimões, uma participação especial aí, viu? Pra animar essa manhã de quarta-feira.

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1: Rapaz! 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
2: Bora certinho pra você, 8h30, já mais sucesso, meu povo!

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6: 8:37.
7: É isso aí, gente. Só conferindo a hora certa, 8:37, mais uma sequência boa, danada, de ajeitada dessa manhã linda pra viver, sorrir, cantar e ser feliz, né? Música chegando aí.
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7: Ai, vai pra essa turma aí, olha só, mandando aquele alô. Alô, Jean, do Mega Radiadores, rádio ligado do, sempre aí, o nosso super bom dia pra você. Pereira, troca de óleo também, o Neguinho tá ligado hoje, né? Diz assim, manda um alô pra mim aí, eu gosto muito de João Neto e Frederico, chega aí, tá? João Bosco e Vinícius chegando na sequência também, vai para as meninas da Eucali, bom dia, bom dia. É, o Zezinho da bicicleta também, aquele abraço. Pessoal do aplicativo também, os motoristas aí da Mobigo, bom dia para vocês, muito obrigado pelo carinho da nobre audiência. O Jean também, gente, ligado aí sempre. E o Juninho Pneus também, ó. Bom dia, bom dia, bom dia, bom demais, todo mundo com a bola toda aí nessa manhã, né? É. Eita, vamos que vamos. É, e a Thaís também tá ligada conosco. João Neto e Frederico chega também pra você, Thaís. Obrigado, viu? Lauristone também tá sempre ligado conosco aí. É, tá na clube, tá bom demais. A Dona Eva também ligada. A Dona Francisca, família do Negro Juriti. Aquele abraço. João Batista, aquele abraço. É... Luzia também chegando, né? Luzia, seja bem-vinda. Manda o um zap aí pra gente aí, ó, no 64-3543-1572, no 64-99-44-2286. Mão no telefone, telefone na mão. Quero receber seu bom dia aqui, super animado, viu?
9: Bom dia.
7: Valeu, mensagem de texto e aquele áudio. Capricha aí!

0: aí o embaixador, hein? Ei, abrilhantando a nossa manhã, tivemos João Neto e Frederico também. Eita, João Bosco e Vinícius, é maravilha.
1: Oi, bom dia.
0: Olha só, faltando 11 minutos aí para as 9 da manhã, vamos seguindo, vamos, daqui a pouquinho a gente vai estar recebendo as meninas poderosas e vem com informação aqui para você, né? É isso mesmo, daqui a pouquinho. Olha só, abraçando aqui o Rami César. Rami César, bom dia, chegando a sequência, vai para você, para toda a família, obrigado, tá? Ele que tá aí no esporte, né? É o meio-dia, tem esporte, falando de futebol e muito mais, né? É, essa turma boa aí. E um bom dia para todos os meus colegas de trabalho, né, gente? Que o Papai do Céu proteja todos nós, esses ouvintes maravilhosos, né? Todo mundo com o radinho ligado. Mandar um bom dia aqui pro meu diretor, Carlos Martins, Lázaro Pereira, né? A Camila Moraes. Vamos abraçando também todo mundo aí do programa evangélico, né, gente? Um super bom dia para vocês, o Jota Martins. Ô, Jota, abraço também para você, viu? E olha só, e para ele, né? Rafael Pimentel, nosso super bom dia para toda essa equipe maravilhosa, tá? Pra Luísa tá chegando aí, olha só, ela pediu, chega um poporri da Nádia ajeitado. Tem Guilherme Silva também que não pode falhar, né? Vai pra Divina, vai pra Sônia também ligada, pra Maria, pra todos aí dos salões de beleza, o nosso super bom dia pra vocês. Gente, muito obrigado pelo carinho da nobre audiência, viu?

0: Maravilha, a festa tá linda, a festa tá maravilhosa, muita gente cantando, se emocionando, ondas de emoções, vamos vivendo juntos. Olha só, hora certinha pra você, 9:01, gente, daqui a pouquinho tem as meninas com resumo de novela, dança dos signos, tititi da fama, e fique sabendo, e hoje também, olha só, hoje é dia dessa canção, daqui a pouquinho você vai conferir, ó. Hoje é dia! Em todas as emissoras do Brasil e do mundo vai estar recebendo essa canção aí. É, vamos destacando, daqui a pouquinho você vai cantar ela, pode ter certeza. Você sabe cantar? Sabe? Não? Ah, mas vai ouvir daqui a pouquinho. Tá na clube e tá bom demais.
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0: 9 e 11.
1: É isso aí, gente, 9 e 11. Tá chegando, meninas, conta tudo aí. Vamos lá, começando juntos, né? Ei, mais uma manhã de informação. Resumo de novela, dança dos signos, tititi da fama. E fique sabendo
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3: Por aqui, seguindo a nobreza do amor, meio de semana, quarta-feira, Vanessa Bandeira pra te contar o seguinte. Nesse dia 27 de maio, Kênia e Shinua se assustam com a fúria de Jendal contra o povo. Alica Lúcia desconfia das intenções de Virgínia ao pedir para representar seu ateliê. Mirinho explica como foi enganado por Fabrício. Kênia não acredita quando Shinua diz não saber de Dume. Olha isso. Um beijo, amores. Daqui a pouquinho tem mais em Coração Acelerado.

Oi, pessoal, tudo bem? Hoje é quarta-feira, dia 27 de maio de 2026. Eu sou a Suzy Luiz e as previsões astrais para essa quarta-feira estão chegando. Vida longa, próspera, muito feliz para quem dá mais um giro em torno do sol. Gente, quem nasce dia 27 de maio é do signo de Gêmeos, com a personalidade de Gêmeos também. Pessoas de raciocínio rápido, inteligência fora do comum, tudo de bom. Então, para você que faz aniversário hoje, 27 de maio, as previsões astrais estão chegando no seu rádio. Áries, Touro e Gêmeos. Eu começo com você, Áries, nascidos de 21 de março a 20 de abril. Áries, hoje, se depender dos astros, você vai ter um dia com excelentes perspectivas e ainda vai ver a cor do dinheiro na sua mão. O céu pode favorecer as suas ambições e os seus ganhos. Cor para hoje, Áries, vermelho, números da sorte 190927. Touro, nascidos de 21 de abril a 20 de maio. Touro, o dia tá ótimo para quem quer mudar de Áries, fazer coisas diferentes, dar asas à imaginação. Aproveite para sair da sua zona de conforto. Hoje, não vai faltar criatividade para você, Touro. Números da sorte 20, 38 e 43 e a cor para hoje é o azul. Gêmeos, nascidos de 21 de maio a 20 de junho. Gêmeos, responsabilidade e compromisso chamam a sua atenção. Tudo indica que você vai dar conta e se dar muito bem ao lidar com grana. Seu sexto sentido segue de plantão. A cor para hoje é o creme. Números da sorte 44, 60 e 05. Eu já volto com mais um bloco de previsões astrais e falo com Câncer, Leão e Virgem.

Olá, tudo bem? Eu sou a Tati Invades. Está chegando o Tititi da Fama. Tudo que está acontecendo no mundo dos famosos, eu conto agora pra você. Nasce Levi, segundo filho de Léo Santana e Loren Prota. Levi chegou ao mundo nesta semana e emocionou Léo Santana, Loren Prota e toda a família. O bebê nasceu em Salvador, na Bahia, por volta das 8h20, pesando 3 quilos e medindo 50 centímetros. O menino é o segundo filho do casal, que já é pai de Liz, de 4 anos. Nos últimos dias, Loren vinha dividindo com os seguidores a ansiedade pela chegada do bebê. A dançarina contou que enfrentava inchaço, falta de ar e até reduziu os compromissos profissionais para focar totalmente na reta final da gravidez. Parabéns à família. Olha, daqui a pouquinho eu volto para falar de mãe de Virgínia Fonseca. Faz apelo para ela reatar com Zé Felipe. Eu te conto daqui a pouquinho aqui no Tititi da Fama.

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4: Hora certa pra você, 9:16.
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4: Com muita alegria, vamos seguindo aqui, né, gente? Ô, que maravilha! Vamos mandar um alô. Luísa, bom dia, bom dia. O pessoal da Master Camisetas também, aquele abraço. Turma boa também dos restaurantes, o nosso super bom dia, as cozinheiras, você que mantém tudo limpinho aí também, o nosso bom dia pra você. Amiga dona de casa, aquele abraço, hein? Por falar nisso, olha, você que gosta daquela boa receita, hoje tem uma receita que me chamou a atenção, é... Ai, meu Deus do céu, hoje é a receita de uma galinha caipira. Dona Eva... Ó, oh, pra quem gosta da galinha caipira, hein? Olha só que maravilha, hein? É, turma boa aí, ó. Que gosta do frango caipira, o Divino Dantas gosta também, não gosta? Gosta. Ah, o Colemar também, o nosso bom dia pra vocês. Obrigado, viu? Cheirinho, juntamente com a toda a família, vizinho da direita, da esquerda, João Batista também, pessoal da Construção Civil, nosso super bom dia. Daqui a pouco tem a receita. Ah, já me contaram tudo aqui. Eu fiquei curioso dessa receita, né? Daqui a pouquinho a gente vai aprender junto. É, uma receita galinha caipira especial. Ei, maravilha. Ai, meu Deus do céu, Zezinho da bicicleta já ficou antenado aí, né, Zezinho? É bom, vamos aprender. É, o Luiz de Pirona também, né? Lava Jato do Hugo também, essa turma boa. O Wesley também, o nosso super bom dia pra vocês. Turma boa tá antenada aí, né? Quer saber dessa receita? Daqui a pouquinho tá chegando aí. Essa receita maravilhosa. É, eu acho que é maravilhosa. A gente vai conferir junto, não vai? E vamos conferindo também já uma sequência musical. Zezé de Camargo chega com tudo, com essa nova roupagem. Foi obrigado a regravar, né? Pedido dos fãs, a voz do povo é a voz de... E ele foi e gravou. Ah, e você vai curtindo hoje em todas as emissoras do Brasil, né? Você vai curtir aí, ó. Irmão da Lua, né? Irmão das Estrelas. Essa canção linda, maravilhosa, você vai conferindo agora, vá. Ah, que maravilha. Emoção, né? E ficou linda, linda, linda, linda, né? E na sequência tem muito mais aqui pra você. E vamos recebendo com muito carinho a participação dos ouvintes. Fala comigo, Éder Santos. Bom dia!
6: Aqui é o Éder da Super Crepe Pastelaria. Quero mandar um abraço pro Elton Benjamin, o Lázaro, que todos da rádio aí.
4: Muito obrigado. Muito obrigado, um abraço especial também pra você, é o homem do pastel, o homem do crepe, né? Maravilha, abraço, que Deus continue aí abençoando você e toda a família e continue trazendo essa culinária maravilhosa na região de Palmeiras de Goiás, né? Vamos recebendo um bom dia também da Maria. Ô Maria, bom dia também pra você, bom dia, super animada, né? Vamos abraçando também a dona Mariola, sempre conosco também, tá ligadinha e essa sequência... É, vai para a senhora também, para toda a família. Nosso muito obrigado. Vamos lá então, gente, ó.
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Ah, que maravilha. Pega o Guanabara, pega o Guanabara. Hora certinha pra você, olha só, 9h31. Vamos seguindo, vamos seguindo. Abraçando o pessoal da Ferragista Principal, Jean Radiadores, do Sono Colchões, pessoal da Moto Mobigo, um abraço especial pra vocês. Moto Bel também, aquele abraço. É toda essa galera maravilhosa aí, gente. Pessoal da Máxima, Caminhão Muque, Limpa Force. Alô, Marcelo, bom dia pra você e pra toda a família. Aquele abraço, hein? Vamos seguindo aqui, ó. Já já seu sucesso, hein?

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7: Coração Acelerado que segue por aqui, quarta-feira, 27 de maio, onde João Raul fica constrangido e Agrado brinca com a plateia para disfarçar. Valmir sonda João Raul sobre o motivo de seu pedido de casamento a Nayane. Leandro sonha com Eduarda. Valéria se encaminha para a cirurgia depois de uma conversa com Eduarda. Nora aconselha Valmir a afirmar que ele sabe o que é certo para fazer. Olha isso. Amores, um beijo. Daqui a pouquinho tem mais em Quem Ama, Cuida.

Tô de volta com as previsões astrais para essa quarta-feira. Câncer, Leão e Virgem. Câncer, nascidos de 21 de junho a 21 de julho. Câncer, as notícias astrais vêm de encomenda. Seu jeito fica ainda mais atencioso e prestativo hoje. O mantra é: união faz a força. O período vai ser perfeito para trocar ideias e somar energias. Cor para você, laranja. Números da sorte 28, 21 e 30. Leão, nascidos de 22 de julho a 22 de agosto. Leão, as estrelas avisam que o dia vai ser de muito trabalho. Mas se você tiver que ralar dobrado, você vai ralar. E vai dobrar as suas conquistas. Seus instintos ficam mais acesos. Cor para hoje cinza, números da sorte 58, 41 e 32. Virgem, nascidos de 23 de agosto a 22 de setembro, Virgem, a lua sorri para os astros. Isso garante um dia pontuado de sorte, leveza e facilidade na sua vida. O amor conta com boas vibrações. Cor para você, Virgem, é o roxo, números da sorte 57, 39 e 36. Eu já volto e falo com Libra, Escorpião e Sagitário.

falar de mãe de Virgínia Fonseca, que faz apelo para ela e Zé Felipe reatem o casamento. Margareth Serrão acabou roubando parte da atenção durante a festa de 5 anos de Maria Alice, realizada nessa semana. Nos bastidores da comemoração luxuosa da neta, a mãe de Virgínia Fonseca falou abertamente sobre o fim do casamento da influenciadora com Zé Felipe e surpreendeu ao admitir que torce pela reconciliação. O assunto surgiu enquanto Margareth deixava o evento cercada por fãs. Em um vídeo que rapidamente ganhou força nas redes sociais, uma admiradora pediu que ela ajudasse o ex-casal a voltar. Sem hesitar, ela respondeu: lógico! Logo depois, Margareth reforçou que mantém esperança de ver a família reunida novamente. Reza, vamos rezar todo mundo, disse ela, arrancando reações dos fãs que acompanhavam a conversa. Será, minha gente? Será? Olha o Tititi volta daqui a pouquinho pra falar de Vini Júnior, que se refugia em mansão milionária. Eu te conto já já aqui no Tititi da Fã.

0: ferrugem na torneira. O que fazer? Espregue com limão e sal ou com papel de alumínio embebecido em vinagre. Depois, seque bem. A torneira vai brilhar como nova.
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3: Bora, Serginho, pra você, gente. 9h45, daqui a pouquinho tem receita do dia. Mas agora vem uma sequência musical super especial pra você.
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6: Por aqui, quem ama, cuida. Quarta-feira, 27 de maio. Te conto que Arthur não consegue explicar suas verdadeiras intenções para Otoniel. Bruna culpa Carmita pelo término do namoro com Pedro. Rosa diz a Arthur que o patrão não poderia ter escolhido pessoa melhor como Adriana para dar uma lição nos irmãos. Pilar comemora a reação de Otoniel ao pedido de casamento de Arthur. Fico por aqui, meus amores. Obrigada pela companhia. Amanhã a gente volta com mais resumos de novelas. Tchau!

Astrais por aqui, Libra, Escorpião e Sagitário. Vamos lá, Libra. Nascidos de 23 de setembro a 22 de outubro, Libra, o dia vai raiar com vibrações generosas na vida familiar e bons ventos também sopram nas finanças. Muitas coisas podem ser resolvidas hoje. O dia vai ser muito bom. A cor para você é o preto, números da sorte 09, 27 e 25. Escorpião, nascidos de 23 de outubro a 21 de novembro, Escorpião, com seu jeito falante, extrovertido e seduzente, você vai esbanjar habilidade para se relacionar com quem convive e trabalha e vai se destacar em todo lugar. A cor para hoje é o cinza, números da sorte 11, 47 e 09. Sagitário, nascidos de 22 de novembro a 21 de dezembro. Sagitário, os interesses materiais vão estar no topo da sua lista de prioridades. Então bora atrás do dinheiro, porque as oportunidades vão aparecer. Muitas ideias devem surgir hoje. Cor para você vermelho, números da sorte 28, 57 e 01. Eu já volto e falo com Capricórnio, Aquário e Peixes no último bloco de previsões astrais para hoje.

voltou para falar de Vini Júnior, que se refugia em mansão milionária no Rio de Janeiro após separação. Depois de anunciar o fim do relacionamento com Virgínia Fonseca, Vini Júnior escolheu o Brasil para aproveitar os dias de descanso antes de retomar os compromissos no futebol europeu. O atacante do Real Madrid desembarcou no Rio de Janeiro há poucos dias e voltou a se refugiar em um dos lugares mais simbólicos de sua trajetória, a mansão de luxo que mantém na Barra da Tijuca. O imóvel, avaliado em cerca de 20 milhões de reais, virou assunto nas redes sociais, não apenas pelo tamanho impressionante, mas também pelo estilo sofisticado adotado pelo jogador. Além disso, a residência representa um espaço mais reservado da vida do atleta, longe da pressão dos gramados e próximo das próprias origens. Tá aí o nosso tititi, né, gente? Daqui a pouco tem Carla Dias, será vilã em novela e vai fazer atuação em cadeiras de rodas. Eu te conto já já aqui no Tititi da Fama.

0: nossa receitinha de hoje, galinha caipira especial. Anote os ingredientes: 2 colheres de sopa de óleo, 1 quilo de frango, coxas e sobrecoxas, 1 xícara e meia de chá de arroz, 2 cubos de caldo de galinha, 3 xícaras e meia de chá de água fervente, 1 lata de extrato de tomate, 340 gramas, 1 pimentão verde pequeno picadinho, 1 lata de milho verde, 1/2 xícara de chá de salsinha picada. Vou repetir os ingredientes, confere aí. 2 colheres de sopa de óleo, 1 quilo de frango, coxas e sobrecoxas, 1 xícara e meia de chá de arroz, 2 cubos de caldo de galinha, 3 xícaras e meia de chá de água fervente, 1 lata de extrato de tomate, 340 gramas, 1 pimentão verde pequeno picadinho, 1 lata de milho verde, 1/2 xícara de chá de salsinha picada. Modo de preparo: em uma panela média, aqueça o óleo em fogo médio e doure o frango por 10 minutos. Junte a cebola, o arroz e refogue por mais 1 minuto. Dissolva os cubos de caldo de galinha na água fervente e acrescente ao refogado. Acrescente o extrato de tomate e cozinhe por 10 minutos. Junte o pimentão, o milho verde e cozinhe com a panela parcialmente fechada por 5 minutos ou até o arroz ficar macio. Acrescente a salsinha e misture. E sirva em seguida. Galinha caipira especial, nossa receita de hoje. Até a próxima e bom apetite.
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4: Hora certinha pra você, 10h14, deu até água na boca com essa receita maravilhosa aí. Eita, e tá chegando uma sequência linda. É, tem Guilherme Silva, Nando Moreno, tem Diego Vitor Hugo, tem Ed Brito e Samuel. Tá na Clube, tá bom demais. Divina Martins, juntamente com toda a família, com os vizinhos da direita, da esquerda, até aí curtindo. E pediu, a gente toca. Então tá aí. Obrigado pela nobre audiência, viu?
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4: Alô, Luísa, segura aí também, ó.

0: delícia. Valeu demais.
1: Irmão,
0: obrigado pelo convite. Que Deus abençoe ainda mais sua vida. Você é um cara.
1: Que isso, obrigado, viu?
0: 100%.
1: Ter você no meu DVD, meu irmão. Prazer muito grande, viu?
0: Tamo junto, igualmente.
1: Todo sucesso,
0: Guilherme. Valeu, moçada.

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Maravilha, sucesso lindo, hein? Eita! Olha só, manda um abraço aqui pra Dileuza. Dileuza, sempre com o rádio ligado, né? Seus vizinhos da direita, da esquerda, aquele abraço. Pessoal do Lava Jato do Hugo. Bom dia, seu Estevão. Beleza, hein? Pessoal, todo mundo aí da Vila Calândia, ligadinho conosco, né? Ei, Avenida Rio Verde, linda vista, Gameleira, ei, cidade de Vajão, maravilhosa, né? Com esse povo danado de ajeitado, maravilhoso, tá chegando aí, ó, hora certinha pra não perder a hora do almoço. Horário das crianças e pro colégio também, 10h25, e mais uma sequência de sucesso.

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2: 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É difícil.
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12: 10h43. Dançando signos, tititi da fama e saúde, beleza, chegando pra você.
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14: De
9: de volta, último bloco de previsões astrais para essa quarta-feira. Capricórnio, Aquário e Peixes. Capricórnio, nascidos de 22 de dezembro a 20 de janeiro, a lua passa o dia todo em seu signo e promete uma proteção, enviando boas vibrações para os seus interesses, Capricórnio. A cor para hoje é o lilás e os números da sorte 14, 58 e 40. Aquário, nascidos de 21 de janeiro a 19 de fevereiro, Aquário, zicas e outras coisas podem atrapalhar e dar as caras no seu inferno astral, mas o cenário segue sendo favorável. Se você tiver sossego para fazer suas tarefas, o serviço rende. Cor para hoje vermelho, números da sorte 19, 30 e 10. E para fechar as previsões, peixes, nascidos de 20 de fevereiro a 20 de março. Peixes, se depender dos arranjos astrais, objetivos preciosos podem ser alcançados hoje. Seus planos recebem bom impulso e tudo deve dar certo. A cor para você hoje é o amarelo, números da sorte 46, 12 e 01. Amanhã eu volto com mais previsões. Um abraço para você, até lá.

de Carla Dias. Será vilã em cadeira de rodas na novela Então é Amor. O diretor Marcelo Zambelli já prepara a estreia de Então é Amor, nova novela vertical do Globoplay que chega à plataforma em 16 de junho. A produção aposta em romance, conflitos familiares e um triângulo amoroso que promete movimentar a trama. Na história, Vicente, personagem de Mikael Borges, volta ao Brasil após passar 2 décadas em Londres. Ao retornar para a mansão da família, reencontra Rosa, vivida por Ariane Botelho, que nutre uma paixão antiga por ele. No entanto, o romance enfrentará a resistência da namorada de Vicente, interpretada por Carla Dias. A atriz dará vida à grande vilã da novela e aparecerá em cena usando cadeira de rodas. Bora aguardar! Esse foi o nosso Tititi da Fama. Tudo que está acontecendo no mundo dos famosos. Ah, eu sempre conto pra você. Está ficando por aqui. Mas não esquenta não, viu? A gente se encontra numa próxima. Um beijo da Tati Invade. Até lá!

0: suco de melancia e aveia. A melancia é uma fruta com ótimas qualidades de água, que ajudam a eliminar o excesso de líquidos do corpo, ajudando na perda da barriga. Enquanto a aveia é rica em fibras que controlam a fome, facilitando o emagrecimento.
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2: Maravilha, 10h46.

Maravilha, gente. Olha só, faltando 9 minutos aí para as 11 da manhã, tá aí Felipe Ferrari, né? Gente, olha só, foi perdido toda a documentação em nome de Clodoaldo Souza Silva. Se você encontrou ou encontrar, pode estar deixando na sua Rádio Clube FM de Palmeiras de Goiás, tá? Documentação perdida em nome de Clodoaldo Souza Silva. Para sua reta final do nosso encontro, mas vamos fechando com chave de ouro, né? 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Um abraço especial para todo mundo aí da Motobel, o pessoal da Galeria Portinari, um abraço especial. Todo mundo aí, esse pessoal da Nádia Ajeitado, sempre ligado conosco. Gente, amanhã tem mais, hein? Um forte abraço, tudo de bom!

0: Valeu, meninos.
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3: Onze horas.
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0: Salva-nos, Senhor, porque faltam os homens bons, porque são poucos os fiéis entre os filhos dos homens. Cada um fala com falsidade ao seu próximo. Falam com os lábios lisonjeiros e o coração dobrado. O Senhor cortará todos os lábios lisonjeiros e a língua que fala soberbamente. Pois dizem, com a nossa língua prevaleceremos. São nossos os lábios. Quem é o Senhor sobre nós? Pela opressão dos pobres, pelo gemido dos necessitados, me levantarei agora, diz o Senhor. Porei a salvo aquele para quem eles assopram. As palavras do Senhor são palavras puras, como prata refinada em fornalha de barro, purificada 7 vezes. Tu os guardarás, Senhor, desta geração os preservarás para sempre. Os ímpios andam por toda parte, quando os mais vis dos filhos dos homens são exaltados. Olha, são 11 horas e 6 minutos. 11:06, começando o programa Cristo é Vida pelo canal 87.9 da Rádio Clube FM. Hoje são 27 de maio de 2026 e hoje é quarta-feira abençoada por Deus. Vamos juntos até às 12 horas. Eu vou tocando canções para o enlevo espiritual da sua fé, falando de paz, amor e esperança em Cristo Jesus. 11:07, bom dia na paz bendita de Jesus Cristo.
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0: 11:23. 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Olha, são 11 horas 24 minutos, 11:24. Bom dia para você. Nós ouvimos aí na primeira parte do programa Cristo é Vida. Nós ouvimos os Arrais Rojões, ouvimos também Gerson Rufino, ouvimos Daniel e Samuel, ouvimos DJ Júnior, ouvimos também Júnior Matheus e Dênia e Giannini. 11:24 nesta quarta-feira. Que Deus abençoe a sua vida, que Deus abençoe você. Muito obrigado pelo carinho da audiência, pelo carinho da sintonia aqui comigo no programa Cristo é Vida. Quarta-feira abençoada por Deus. Bom dia.
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11:39. 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Onze horas e 40 minutos, 11:40, bom dia para você que está sintonizado, ligado comigo aqui no canal 87.9. Que Deus em Cristo abençoe a sua vida. Bom dia!

como aconteceu nos dias de Noé, assim será também nos dias do Filho do Homem. Comiam, bebiam, casavam e davam-se em casamento, até o dia em que Noé entrou na arca e veio o dilúvio e os consumiu a todos. Como também da mesma maneira aconteceu nos dias de Ló, comiam, bebiam, compravam, vendiam, plantavam e edificavam. Mas no dia em que Ló saiu de Sodoma, choveu do céu fogo e enxofre e os consumiu a todos. Assim será no dia em que o Filho do Homem se há de manifestar. Naquele dia, quem estiver no telhado, tendo as duas alfaias em casa, não desça a tomá-las. E da mesma sorte, o que estiver no campo, não volte para trás. Lembrai-vos da mulher de Ló. Qualquer que procura salvar a sua vida, perdê-la. E qualquer que perder, salvá-la. Olha, os dias de Noé foram dias marcantes e que as pessoas que se interessam pela história da humanidade, pela própria existência, as pessoas procuram saber da história, de onde viemos, o que aconteceu, por quê. E Jesus traz dois assuntos aqui e nos alerta para os dias finais. Os dias de Noé eram dias em que os homens estavam terrivelmente corrompidos. O capítulo 6 de Gênesis relata a corrupção do gênero humano, que estava fora de limites. Então, Deus decidiu destruir a humanidade. E ele ia destruir todo mundo, acabar com aquela farra do povo. Pois ele, quando ele criou o homem e a mulher, e foi Deus que fez isso, ele criou com o objetivo de que o homem e a mulher viesse adorá-lo, louvá-lo, representá-lo bem na terra, sendo filhos de Deus. Mas por algum motivo, e o motivo foi a mentira, a desobediência na sequência, os homens, as mulheres decidiram desobedecer a Deus e pecar e abandonar a Deus. E no capítulo 6 de Gênesis, bem no início do primeiro livro da Bíblia canonizado, nós vemos esse fato em que a corrupção do gênero humano estava fora de limites e Deus veio para colocar limites. Mas aí ele vê, no meio daquele povo corrompido, tinha um homem que chamou a atenção de Deus. É interessante a gente aprender isso, chamar a atenção de Deus. E chamar a atenção de Deus é procurar agradá-lo. Um homem ou uma mulher, para chamar a atenção de Deus, não é gritando, não é esperneando, não é pelo tanto que prega, não é pelo tanto que profetiza, que revela, que ora. É quando procuramos agradar a Deus, e mesmo aqueles que sem conhecimento de Deus, muitos homens, procuraram agradar a Deus pela consciência. E Noé era um desses. Agora, Noé, não só pela consciência, mas também tinha tido um aprendizado sobre Deus. Então Deus resolve poupar Noé. E nós sabemos que só foram 8 pessoas salvas daquele grande dilúvio. E aqui a Bíblia fala do dilúvio que veio e consumiu a todos. E só sobraram Noé e a sua família. A Bíblia diz que eles comiam, bebiam, casavam, ou seja, viviam a vida sem compromisso com Deus. Tinha compromisso com tudo, com todos, menos com Deus. Casavam-se, davam-se em casamento. Casava hoje, separava amanhã, casava de novo, tornava casado, descasava outra vez.
Até que Noé entrou na arca. Sabe o que significa isso? Quando os escolhidos forem arrebatados, virá, não o dilúvio agora, mas a Bíblia diz que vem um fogo que vai destruir, consumir tudo na terra. Momento em que os salvos serão tirados da terra, vai acontecer coisas terríveis. E ele diz que assim como foram nos dias de Noé, vai acontecer também agora. A surpresa grande e desagradável para todos que não entrarem na arca. E só entrarão aqueles que estão marcados por Deus. Aqueles que têm o sangue de Jesus. Que mesmo sendo homens e mulheres falhos, procuram com a sua vida agradar a Deus e ter compromisso com Deus. A Bíblia diz que assim também aconteceu nos dias de Ló. Eles comiam, bebiam, compravam, vendiam, plantavam, edificavam e não tinha compromisso nenhum com Deus. Era uma vida desvairada que todo mundo tinha, buscando somente os seus interesses. E parece que no tempo de Sodoma e Gomorra, a impressão que a gente tem é que piorou tudo. Mas a Bíblia diz que até o dia em que Ló saiu de Sodoma, agora veja bem a comparação. Eu disse que não vem mais água para o dilúvio, agora é fogo. Olha o que diz o verso 29. Mas no dia em que Ló saiu de Sodoma, no dia que a igreja sair da terra, olha o que aconteceu, choveu do céu fogo e enxofre e os consumiu a todos. No dia em que a igreja sair da terra, virá fogo do céu e vai consumir a todos com fogo e enxofre. Essa é a segunda morte, o lago de fogo. Olha o que diz o verso 30. Assim será no dia em que o Filho do Homem se há de manifestar. Assim como foram nos dias de Ló. Fogo e enxofre consumiu a todos. Agora veja o versículo de número 32. Lembrai-vos da mulher de Ló. Por quê? Porque o versículo 31 faz menção a algo que ela fez. O que estiver no campo, não volte para trás. E ela voltou. Ela voltou o seu olhar para trás. Ela voltou o seu olhar para o mundo perdido de Sodoma e Gomorra, que estava prestes a ser consumido, e ela sabia disso. Quantos que sabem do que está para acontecer e toma sempre a decisão errada de voltar e ficar sempre voltando para trás? Jesus te espera, caminhando sempre para frente na fé, na presença dele, para que ele possa te fazer escapar do que está por vir. E o que está por vir está na Bíblia. Fogo e enxofre sobre toda a terra. E só vai escapar aqueles que saírem da terra.

0: quanto é tempo. Bom dia, eu vou embora, fiquem todos na paz do Senhor Jesus. Eu prometo voltar amanhã, se Deus quiser e permitir. Você fica com mais um louvor e, na sequência, a programação normal da Rádio Clube FM. Bom dia, boa tarde para você.
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0: esperar um pouquinho, Jota.
1: Olha, Lázaro, depois eu falo do Palmeiras, mas vou responder a sua pergunta. Para mim, já entra favorito. Para mim, o Cesarino vai jogar em casa, mantendo a invencibilidade, defendendo a invencibilidade desse torneio, desse campeonato. E para mim é favorito, porque joga em casa. Agora, devido aos resultados do adversário do Cesarino, que bateu o Palmeiras aqui na cidade de Palmeiras e lá na cidade de Edéia, Lázaro, tem que se precaver. É preciso, é necessário que o Cesarino faça um bom resultado em casa para jogar pelo resultado fora de casa, jogando com o regulamento na mão, né? Isso depois de fazer o resultado de casa. Então, o bom time que tem o Cesarino, o bom elenco que tem o Cesarino, pelo fato de estar invicto dentro da competição até agora, Lázaro, acredito que é favorito para vencer. Eu coloco como favorito e repito, tem que fazer um bom resultado em casa. Agora, a questão do Palmeiras, no placar agregado ficou 4-0, né? Porque o Palmeiras sofreu 3 gols ontem, mas fez 1 e sofreu 2 aqui. Então você desconta um gol 4-0, né? Então, acredito que venceu o que foi melhor. Falei que o Acreúna era favorito ontem lá, porque jogava em casa, devido também ao futebol apresentado pelo Palmeiras, né? Aqui foi superior ao time do Palmeiras, fez merecer o resultado, mas não sei de que forma que vem, não. Mas continuo com a minha opinião, mesmo o Palmeiras tendo perdido as duas partidas, Lázaro, para esse time, eu coloco o Cesarino como favorito.
0: Muito bem, Cesarino favorito, segundo Jota Martins. Rapaz, vai ser jogão de bola, hein?
1: Vai ser jogão.
0: Jogão de bola. 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Pois é, ontem acabou o sonho de chegar a mais uma final. Mas tudo isso já estava desenhado aqui no primeiro jogo entre Palmeiras e Acreúna, né? Onde o Palmeiras entrou bem desfalcado. E aí o que acontece, meu amigo? Não teve força e aí acabou perdendo o jogo. No finalzinho, 2 gols aí já nos acréscimos, o Palmeiras ficou pelo caminho. Bom demais, 12:19. O bom é que temos um representante ainda nesse campeonato, que é a equipe do Cesarina, que chega à grande final. Alô, Lázaro. Oi.
1: É um detalhe, Lázaro, qualquer um, talvez, pelos resultados aí, o Acreúna venceu o Palmeiras nos 2 jogos e quebrando essa invencibilidade do Palmeiras, que perdeu no momento, Lázaro, em que não poderia perder, né? Poderia ter perdido ali na fase de classificação. Aí você perde aí num jogo de mata-mata, no momento principal do torneio, do campeonato, um momento que não pode perder. E nem se falando que o Palmeiras estava invicto dentro da competição, juntamente com a equipe de Cesarino. Então perdeu na hora que não poderia perder. Temos que reconhecer, como eu falei aqui, um time não chega numa semifinal por acaso, chegou por merecer também a equipe do Acreúna. Não conhecia o time do Acreúna, fiquei conhecendo aqui em Palmeiras de Goiás, não sei como foi o jogo lá ontem, né? Mas se venceu, e a gente teve informações aqui naquela partida, Lázaro, em que os 3 principais jogadores do Acreúna não estavam em campo aqui em Palmeiras. Então eu não posso dizer como foi o jogo lá ontem, não vi o jogo, mas eu tenho que afirmar, venceu o que foi melhor nas duas partidas, e repito, o Palmeiras perdeu no momento que não poderia perder. Então, sobrou o Cesarina, invicto dentro da competição, fez uma grande partida lá na cidade de Paraúna, depois de estar perdendo o jogo, virou o jogo, cedeu o gol de empate. Vocês falaram aí, venceu no sufoco lá na cidade de Cesarina, mas também você tem que ressaltar, ele venceu um grande adversário, porque o Paraúna lá, nós colocamos também como um dos favoritos no início da competição.
0: Maravilha, 12:21. 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Dá uma olhadinha lá. Central da Clube, vem aí o repórter Ramsés.
2: O Jogo Flamengo fez 3-0 no Cusco, ficou em primeiro lugar no seu grupo com 16 pontos. O Estudiantes ficou em segundo com 9 pontos. Lembrando que o Flamengo é o time de melhor campanha da fase de grupos da Libertadores da América. Já na Sul-Americana, o Santos venceu por 3-0 o Desportivo Cuenca. O São Paulo venceu 2-0 o Boston River e o Grêmio empatou com o Torque pelo placar de 2-2.
0: Times brasileiros classificados aí, ó. Né, Jota?
1: É, o São Paulo acho que classificou, né?
0: Sim.
1: O Santos não, né?
0: Ainda não, né?
1: O Santos depende, né, Lá, de alguns resultados aí.
0: A situação mais complicada que tem dentro da Libertadores, por exemplo, é do Fluminense, que ele tem que ganhar o jogo e ainda torcer para alguns resultados, né?
1: O Palmeiras joga hoje.
0: Palmeiras?
1: É.
0: Eu acho que sim.
1: O Palmeiras faz o seu último jogo, Laz, e lembrando que essa derrota do Palmeiras na semana passada na Libertadores complicou a situação do Palmeiras, só pode classificar em segundo lugar. E se acontecer uma zebra, que é esse time que vai enfrentar o Palmeiras, vencer o Palmeiras tá fora da Libertadores, sabia?
0: É?
1: É, porque aquela derrota do Palmeiras complicou a situação, né? O Palmeiras perdeu em casa na semana passada aí, perdeu uma invencibilidade, Laz, de 4 anos disputando Libertadores no seu campo sem perder. Perdeu, né? E agora é 1-0. Agora colocou em risco sua classificação. Pode sim alcançar o segundo lugar, mas o primeiro lugar não. E se caso, em caso de derrota, fica fora da Libertadores.
0: O Santos está classificado, viu, Jota? Classificou com a vitória.
1: É o Santos que precisava da vitória, parece isso que não tinha vencido ainda, né?
0: Isso na Sul-Americana, né?
1: Na Sul-Americana, isso. Já o Palmeiras nós estamos falando de Libertadores, né?
0: Isso.
1: O Fluminense também é Libertadores, né?
0: Também Libertadores.
1: Então vamos esperar para ver essa questão do
0: Fluminense. O São Paulo classificou na Sul-Americana, né?
1: Isso.
0: E o Santos também classificou.
1: O pessoal falando lá, Laz, que a volta do Dorival pro time de São Paulo, ele fez algumas mexidas lá e o time mudou a forma de jogar, viu?
0: É?
1: É.
0: Ué, então melhorou lá, né, rapaz?
1: O que faz um treinador, né?
0: Muito. Inclusive, eu quero até ver com vocês a questão do que é um treinador dentro de um clube de futebol, tá? Daqui a pouco a gente vai ver essa questão. Já falando aí da Sul-Americana, Santos e o São Paulo estão classificados. O Mirassol ontem perdeu fora de casa 1-0, mas aí já podia perder, mas já tá classificado também para a Copa Libertadores da América, primeiro ano. Esse time do Mirassol é interessante, né, cara? Disputou o Campeonato Brasileiro da Série A no primeiro ano, foi uma faca na manteiga quente, e esse ano já não está tão bem no Campeonato Brasileiro. Porém, na Libertadores, primeira vez participando também, está do mesmo jeito do ano passado, Jota. Já classificou até mesmo com a rodada de antecedência.
1: E poderia, Lázaro, buscar o primeiro lugar, né? Essa derrota aí foi ruim, porque o time estava defendendo a primeira colocação, mas eu acredito que já foi importante, muito importante, né? Isso aí dá moral pro time. Pela primeira vez que tá disputando uma Libertadores, o time já consegue classificar aí da fase de grupo pro mata-mata. Isso é muito importante, dá moral pros jogadores. Agora, a gente tem um exemplo, né, Lázaro? De times brasileiros, tanto na Sul-Americana quanto na Libertadores, que vão muito bem na competição internacional e no campeonato aqui do Brasil vai muito mal. Foi o exemplo do Goiás, que no ano que rebaixou da Série A para B, ele disputou a final da Sul-Americana. A gente viu também o São Paulo aí, que foi campeão da Sul-Americana, se eu não me lembro aí, se eu não estou equivocado, num tempo tão distante aí, Lázaro, e estava disputando rebaixamento na Série A do futebol brasileiro. E outras equipes aí que às vezes foram bem em torneios internacionais, mas nos campeonatos aqui do Brasil iam muito mal e às vezes até caindo de divisões.
0: 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Santos, Grêmio e o São Paulo já estão classificados aí nesta Copa Sul-Americana. É, moçada. Bom demais da conta. Vamos de novo à Central da Clube.
2: Vamos. O Santos está classificado como segundo do seu grupo com 7 pontos. O São Paulo está classificado como primeiro do seu grupo com 12 pontos. E o Grêmio está classificado também como primeiro do seu grupo com 11 pontos. Todos estão nas oitavas de final da Sul-Americana e também da Libertadores.
0: Essa Sul-Americana, Jotinha, ela dá vaga para Libertadores, não, né?
1: Eu acho que dá, Lázaro, e é bom ficar atento, Lázaro, eu acredito, se não nesse primeiro mata-mata, mas no outro, vai ter o cruzamento aí de equipes brasileiras, né, na Sul-Americana.
0: Ah, com certeza.
1: Com certeza, São Paulo vai pegar aí o Grêmio, ou vai pegar o Santos aí, aí vai dar um cruzamento brasileiro aí, porque o torneio vai se afunilando, né? Eu acredito, Lázaro, depois a gente vai ver aí com o Imperador, mas eu acredito que dá vaga, sim, pra Libertadores.
0: É, né?
1: Eu acredito.
0: São Paulo vem lá da Central da Clube. São Paulo foi campeão 2012.
1: Da Copa Sul-Americana.
0: É, dá vaga pro ano que vem, rapaz, na Libertadores. Vale a pena, né?
1: Vale a pena.
0: É. Libertadores já foi mais atrativa, né? A Copa Libertadores já foi mais atrativa, mas ainda tem o seu charme, né?
1: É, a Libertadores, né, Lázaro? E também o Campeonato Mundial de Clubes, primeiramente, eu gostava mais do formato, né? Você pegava o campeão aqui, sul-americano, e decidia com o campeão de lá, era um jogo direto, era em Tóquio, no Japão, né? Depois inventaram esse negócio aí de mudar o local do jogo e colocar outras equipes aí. Aí as equipes grandes lá da Europa, lá do outro lado do mundo lá, Lázaro, eles fazem um jogo só. Enquanto o nosso campeão da Libertadores aqui, muitas das vezes, tem que passar por dois jogos para chegar numa final. Então, para mim, bagunçou, não é da forma que estava, da forma com que eles fizeram a Copa do Brasil perder a graça, também a Libertadores vai perdendo, o Campeonato Mundial de Clubes também vai perdendo a graça, viu?
0: É isso aí. 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Pois é, Copa Libertadores, que dizia, e essa Sul-Americana que dá vaga lá na Copa Libertadores. Tá certo, né, cara? Meio-dia, 30 minutos, Jota. Intervalo.
1: Vamos lá, né?
0: Bora, né?
1: Descansar um pouquinho.
0: Vamos escutar aqui
1: tomar uma água ali.
0: Vamos escutar aqui umas coisas importantes pra você que gosta de ouvir a

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6: 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Olha, lembrando, eu queria tocar num assunto aqui sobre treinador, porque a gente fala muito de treinador. Hoje eu quero citar, lá dentro da equipe do Vila, por exemplo, nós temos um treinador que a gente considera que é o maior treinador da Série B. Eu penso assim, é o cara que mais venceu na Série B, é o cara que tem mais experiência, eu acho que nesse caso aí eu não posso negar. Agora o detalhe é, Jota, o que é um treinador bom, cara que conhece e dá lucro para o clube. Tá, o técnico do Vila ganha 250 mil reais, ok, né? Mas o que ele fez? Ele buscou lá no elenco do Vila, que já estava aí, buscou o lateral esquerdo, o Igor, o moleque, estava pedindo passagem, e não tinha um homem sequer dentro do Vila Nova que colocava o Igor para jogar. Com essa sequência que ele deu para esse menino, o Vila Nova pode ganhar uma baita de uma grana com esse jogador. E o Busca, gente, que tá aí sempre entrando e fazendo bons jogos. Então é o que eu falo, treinador manda bastante nessas condições. O Vila pode fazer uma boa grana nesse menino aí, quem sabe aí no final do ano, hein?
7: É verdade, Lázaro.
8: Pode sim. É, a questão dos jogadores do Vila, o que acontece, eu entendo assim, com um treinador que entende, um treinador que tem esquema, tanto para jogar em casa como fora de casa. Eu não gosto, viu, Lázaro, desse treinador que tem esquema para jogar em casa, vai jogar fora de casa, não dá conta, perde todos os jogos. E o Guto Ferreira, ele é diferenciado, não é só o melhor treinador da Série B, não. É um treinador que entende, que sabe mexer, e ele mexe, ele é tão feliz que ele mexe nas peças lá, que dá certo, né? Às vezes ele, dificilmente você vê hoje no futebol brasileiro, não é só na Série B o Guto Ferreira não, é na Série A também, você pega pra mim um treinador diferenciado, que muda o esquema de uma partida aí, um esquema de jogo no intervalo de jogo, do vestiário pra volta, você não vê, é tudo uma mesmice, às vezes você vê um jogador atuando mal, o jogador não tá em forma, fica insistindo com o cara pra manter um time, para manter uma base. O que que acontece com o Guto? Foi perguntado aí a questão do Elias e do Rainer, né? Lateral direito.
6: Rainer.
8: Ele disse assim, ó, não é porque eles estão mal, eu vi o que foi melhor, mas por quê? Para não rebaixar o jogador, para não falar que os jogadores estavam mal, o que que ele fez? Ele fez um improviso, ele pegou o Dudu, que teve uma ótima atuação no meio campo, e colocou de lateral direito, mas ele sabe que o Rainer e nem o Elias lá não estão em forma, porque estando em forma tem que ser o jogador de ofício, posição de ofício. E você frisou muito bem aí na ala esquerda a questão do Igor Luiz. É um jogador que pedia passagem, como você falou, precisava ter essa oportunidade. Os outros treinadores insistindo com o Formiga, que não dá conta de nada, não marca, não ataca, não auxilia no ataque, não cruza. Então, por que você fica com um cara veterano que nunca deu conta, que só foi isso aí toda a vida, o futebol dele é esse? Então, chegou o Guto, teve coragem, colocou o menino, falou, você vai jogar. E o diferenciado dele, Lázaro, é que ele pega a bola, ele sabe o que faz, ele parte pra cima do adversário, ele é um ala esquerdo que cruza bem, ele auxilia o ataque do Vila e tá dando certo, não comprometeu até agora. E mais um detalhe, Lázaro, no momento em que chega o De La Torre, todos pensavam, é titular absoluto, não pôde jogar, entra o Rafa Silva, ponta, tava marcando quase em todos os jogos. Chegou o momento que o Vila perde os dois, o De La Torre e o Rafa Silva. O que que acontece? Vem esse menino que você falou aí, ó, o Puskas, né?
6: Puskas.
8: Então, se fosse outro treinador, aquele retranqueiro que só sabia perder, você acha que esses meninos teriam oportunidade no time do Vila? Não teria. Então, é um treinador diferenciado, o torcedor do Vila pode agradecer a Deus, erguer as mãos pro céu, porque tem um treinador lá, que pegou praticamente a mesma equipe que não vencia ninguém, ele implementou um esquema de jogo, o time às vezes ele muda o esquema do jogo de um momento pro outro, o time não joga na retranca e tá conseguindo os resultados. Dizem que já falou pra diretoria, coloca os reforços que eu vou pedir, que com esse time aí, eu chego lá. E um detalhe, Lázaro, o Guto falou que a tacada do Vila é no meio do segundo turno, não é agora. Então ele vai tentar pra manter o time ali entre os seis primeiros e a tacada final do Vila vai ser do segundo turno pro final. Ele acredita que essa tacada vai ser o momento certo pra chegar lá e almejar o acesso.
6: 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Formação aí da Central da Clube com Ramsés. Ontem mandaram embora o técnico lá da Chapecoense. E aí, já estão em busca de um novo. Estão pensando aí no Roger Machado como substituto, Jota.
8: Será que esse Roger vai dar conta, né, de segurar a Chapa? Eu acho que a Chapa é muito difícil, viu, Lázaro? A situação deles dentro do campeonato, né, é muito difícil. Talvez seja um time aí pro Roger treinar, né, acredito eu, mas sei lá se ele vai dar conta de manter esse time na Série A. Mais uma informação aqui do Vila, Lázaro. Dizem nos bastidores que o grupo G Lima prometeu mais no segundo semestre agora, duas contratações de peso lá pro time do Vila.
6: Ah, é?
8: É vamos SAF, esperar é? Pra ver.
6: É a SAF GP?
8: Gustavo Lima.
6: Não, o Gustavo Lima.
8: Todos sabem que o Gustavo Lima ajudou na contratação do Guto Ferreira, viu,
6: Lázaro? É porque o Guto faz parte
8: do... Ele é torcedor do Vila, Lázaro, e já teve interessado a comprar a SAF do Vila, né?
6: Ah, é?
8: Então ele, a vinda do Guto Ferreira pro Vila, o empresário do Gustavo Lima, ele trabalha no meio esportivo e é muito amigo do presidente do Vila, Lázaro, aí o que facilitou a vinda, porque ele procurou que ele poderia ajudar o Vila, né? E aí a vinda do Guto Ferreira foi muito aí pela ajuda do Gustavo Lima, que agora quer ajudar também com a contratação de alguns jogadores para o segundo turno.
6: 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Você trouxe no destaque que o Atlético perdendo para o Goiás pode perder também o treinador?
8: Pode, Lázaro. A grande maioria dentro do Dragão do Brasil falam que, em caso de derrota, o Eduardo cai. Já tem outra parte, uma parte menor, dizendo que ele ainda tem moral com o Adson Batista. Eu, particularmente, acredito que perder pro Goiás, ele ainda não cai, viu, Lázaro? Vai continuar, porque o Adson, ele fez aí, deu algumas entrevistas aí, Lázaro, falando que ele tá conversando muito, dialogando com o Eduardo aí, que prometendo aí alguns reforços que vão chegar, já estão conversados, não pode anunciar agora, mas acredita que com a chegada desses reforços, que vai ser de 3 a 5 reforços para a segunda parte da Série B, ele acredita que o treinador do Atlético vai conseguir esse time decolar no segundo turno. Então, é a expectativa do Adson Batista. Agora, a outra parte já esgotou, né? Acredita que perdendo o jogo pro Goiás, ele cai. Eu, particularmente, acredito que ainda não cai.
6: Muito bem. 12:44 na Clube FM e o Goiás, hein, rapaz? O Goiás que vem de resultados importantes dentro da Série B, viu, Jotinha? Venceu o Vila, depois venceu o Avaí e são 3 vitórias consecutivas.
8: Venceu o Vila Nova, venceu aqui, venceu o jogo de 1-0, Botafogo
6: de Ribeirão Preto em casa. Então são 3 vitórias seguidas.
8: E venceu o Avaí fora de casa, né, Lázaro? O Goiás, após aquela vitória importantíssima contra o Vila, venceu no momento certo, lá disse que o Goiás precisava dar a resposta pro seu torcedor, venceu aquele jogo, né? Após vencer o Vila, o time vem ganhando forma dentro do campeonato, o Daniel Paulista vem encontrando aí a forma certa do time jogar e o time já vem com a terceira vitória consecutiva, e isso dá moral pro elenco, né? Pra ele preparar o time do Goiás, que mesmo tendo essa sequência de vitórias, lá o Goiás teve problemas aí na escalação, muitos cartões amarelos, né? Teve expulsões, mas e teve a perda maior aí que foi do goleiro Tadeu, mas tinha ali um goleiro que estava sendo preparado, como eu já falei aqui, em caso de saída do Tadeu, para substituir, para entrar no gol do Goiás, e vem dando certo, deu certo, porque é um grande goleiro, precisava desta oportunidade, então ela chegou. É claro que um goleiro é o seguinte, o outro tem que sair para ele ter oportunidade, né, Lázaro? Além de ser uma posição de confiança, você tem que ser o goleiro de origem ali, né? O jogador da posição. Então, ele estava ali esperando a oportunidade, né? Então, agora, ele acredito que ele vai agarrar com todas as forças essa posição aí, porque ele esperou muito por isso aí, e agora chegou o momento. Então, o Goiás está correndo atrás de um outro goleiro, acredita que vai trazer esse outro goleiro, porque precisa, Lázaro. Porque o primeiro goleiro reserva do Goiás está contundido também. Só volta no mês que vem. Está em processo de transição do departamento médico para começar a treinar, movimentar aí o preparo físico para poder voltar. E aí, no caso, o goleiro do Goiás reserva é o Murilo do Sub-20, Lázaro. Então, complica a situação, porque no caso de uma contusão aí do Thiago Rodrigues, pode complicar a situação da meta do Goiás. Mas, repito, o Goiás vai defender essa invencibilidade de 3 partidas aí jogando contra o Atlético, e o preocupado é o Atlético, que precisa vencer, porque em caso lá de uma derrota pro Goiás agora, o time vai despencar mais na tabela de classificação e pode complicar mais as coisas, viu?
6: É verdade. 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J, ontem pelo campeonato goiano da categoria de base, Palmeiras que estreou no campeonato esse ano, já está com um feito importantíssimo, que é estar na segunda divisão já da categoria de base da Federação Goiana de Futebol. E aí o sarrafo vai subir, né, Jota? Ontem o Palmeiras bateu de novo o time do Atlanta lá em Goiânia, 2-1, um golaço de novo.
8: Lázaro, eu não vou dizer que é zebra, não é zebra por causa do primeiro resultado aqui, como vocês todos falaram, vocês viram o jogo, eu vi os melhores lances do primeiro jogo aqui, o Palmeiras mereceu, a associação mereceu vencer essa partida, e eu falei aqui ontem, né, até fazendo uma comparação aqui com o João Kleber, aquele dia que ele falou que ele não concorda com esse negócio de você partir para um jogo na retranca, né, então a associação fez o que é certo, foi pra cima, viu que tinha chance de vencer, venceu, como você falou, e pela primeira vez lá já fez bonito, né, porque já está na segunda divisão, tá de parabéns os garotos. Eu comecei a ver o jogo ali, até quando tava 1-1, é um time que jogou pra cima, não se retrancou em momento algum, e os meninos estão animados, jogando o futebol muito bom aí, viu, Lás? Merece o aplauso, tá de parabéns, os meninos, pelo incentivo dado até agora, Lázaro, isso que mostra é o resultado de um trabalho bem feito, né? É o resultado de um trabalho feito com base, porque você não começa a formar um grande time sem ter uma base. Às vezes você traz reforço de fora, mas você não tem a base local. E nesse time do Palmeiras, mesmo tendo garotos, o exemplo aí do goleiro, né, que veio da Bahia, está aqui, deixou os parentes lá longe, tem outros aí, tem garotos de Indiara, de outra cidade aí, que serve o time aqui do Palmeiras. Então, é uma luta, é um trabalho de base, tá de parabéns a equipe de base, o treinador, a comissão técnica aí da associação, por esse feito, é como você falou, e agora só tende a crescer mais, porque vai para a segunda divisão, e aí, como se diz, o caldo vai engrossando mais, mas os meninos lá têm talento e têm um bom futuro, com certeza.
6: Muito bem, eu desejo muita sorte nessa final, e a final já começa, o primeiro jogo é aqui, terça-feira já tem o Palmeiras em campo de novo.
8: Quem é o adversário?
6: Aí eu vou buscar pra você, porque ontem ainda
8: parece tava... que tem até um time de Itumbiara, eu vi falando.
6: Não sei, assim, eu não posso falar com certeza, amanhã eu trago pra você quem será o adversário. Sei que o jogo é terça-feira, às 16h, aqui no Estádio El Arantes, onde podemos ser campeão desse torneio também, hein?
8: Pode fazer um bom resultado aqui, né, Lás? Nada é impossível. Se conseguiu vencer numa semifinal e chegou na final o time do Palmeiras, é porque tem chance, né, Lás? Então, tem essa oportunidade de fazer o primeiro jogo aqui, não pode dizer que está perdido. Basta fazer o resultado de casa. Se o Palmeiras venceu aqui e venceu lá o Atlanta, ele tem a capacidade para vencer esse outro adversário, né?
6: O time do Atlanta é um time bom, né? Bom mesmo. Não temos o que reclamar do nosso time, não. Bom demais da conta. Ontem, Aurélio, o João Kleber, que comanda essa molecada, e toda a diretoria estava em peso lá. E aí eu quero dar os parabéns, rapaz, aí pros meninos lá do YouTube, com muita raça,
8: né? E o narrador, né?
6: O Marcos
8: Marquinhos dando show lá, né, Lázaro? O cara é bom narrador, viu?
6: Ele, parabéns. Com muita dificuldade, que eu observei dificuldade demais, mas trouxeram as informações, né? Paulo Vinícius, Marcos Roberto e o Thiago Borges. Essa equipe aí tá despontando, Jota.
8: Tá despontando. Trazer esse povo aqui pra equipe Show do Rádio.
6: Vamos agregar, né? Vamos agregar esse povo aqui.
8: Fortalecer a equipe mais.
6: Mas eu gosto bastante do trabalho deles. Assim, começou, como diria o Thiago, numa brincadeira pra transmitir o Sub-9, porque os dois meninos deles jogaram no Sub-9. E aí a coisa foi dando certo e muito bem feito o trabalho, né? Falta de estrutura, né, cara? Porque você transmitir num campo daquele lá não é brinquedo, não, hein?
8: Não é brinquedo,
6: lá
8: não
6: tinha arquibancada, você pode ver.
8: Gramado muito ruim, né?
6: Muito fraco.
8: Gramado com algumas partes até seca a grama, lá. Você tava vendo lá e o Marquinhos deu um show. Eu admiro o Marquinhos, viu, Lázaro? É um cara que joga muito, sempre já falei pra ele. É um cara, é craque de bola, tem um domínio, facilidade pra dominar a bola e agora também se tornando um craque da comunicação aí, viu?
6: Bom demais. Parabéns pros meninos. Eu gosto que quanto mais gente, melhor, Jota.
8: É verdade.
6: Temos
8: que unir, né, Lázaro? E torcer pra classe crescer cada vez mais, né?
6: O importante é trazer a informação pro torcedor.
8: Verdade.
6: Aquele que tá aqui em casa vendo, parabéns, mas eu gostei bastante mesmo. 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É isso aí, faltando 5 minutos para as para as 13 horas, Jota, para fechar aqui a nossa programação. Você dizia que o Cesarino é o grande favorito, mas tem que tomar cuidado com esse time do Acreúna, Jota.
8: Tem, Lázaro, eu continuo com a minha opinião, porque não é por essas duas vitórias do Acreúna contra o Palmeiras que eu vou chegar aqui e falar, ah, o Acreúna é favorito, então vou continuar com a minha mesma opinião. Para mim o Cesarina, é minha opinião, é o que eu penso, o que eu vi, eu conheço o time do Cesarina, é bem treinado, nós sabemos, tem grandes jogadores, fez boas contratações, Lázaro, para esse torneio, e eu conheço o time do Cesarina, então não é por essas duas vitórias que o Acreúna teve em cima do time do Palmeiras, que para mim era um dos grandes favoritos também para chegar na final e também para a conquista do título, que eu vou chegar aqui e falar, não, o Acreúna é favorito, não vou mudar de opinião, para mim o Cesarino é favorito, como você falou, mas porém, tem que ficar atento, vamos olhar para o outro lado, o que esse time do Acreúna fez, mesmo o Palmeiras não estando em boas atuações, mesmo o Palmeiras, mesmo com o time completo antes, não teve bem dentro da competição, Lás, tem que ressaltar isso, o único jogo em que o Palmeiras se

0: muito desfalcado. Ah, mas o Palmeiras teve jogo que não foi com o time completo, teve que improvisar, não. Mas os jogadores que entraram são jogadores capazes de vestir a camisa do time master do Palmeiras. E são jogadores que já provaram que teria condições de ser titular também no time. Então, repito, não coloco o Acreúna como favorito, mesmo tendo vencendo as duas e eliminado o Palmeiras. Mas eu continuo com a minha opinião, mas pelo outro lado, vamos estar atento, porque para que isso aconteça, o Cesarino tem que fazer, na minha opinião, fazer um bom resultado em casa, e aí você vai jogar fora de casa, ou em Acreúna, ou em Edéia, seja onde for, com o resultado aí debaixo do braço. Aí o Silvio pode ir e contar com o resultado, porque acredito eu que jogando lá na cidade de Cesarino, se fizer certinho, o Cesarino vence o jogo.
1: É a opinião aí do nosso amigo Divino Dantas, campeão vai ser o nosso Cesarina, Goiás.
0: Assina embaixo.
1: É, e o Flamengo a cada dia chegando mais na Libertadores. É, Libertadores ok, porque o Campeonato Brasileiro, tome cuidado, o negócio não é fácil não.
2: Eu já passei por...
1: Bora, Jota.
0: Bora, Lázaro, vou mandar um abraço aqui rapidinho, meu amigo Jair, aí do Santo Antônio, não perde o Panorama Esportivo, também o Iron, lá do Sono Colchões, eles estão aí sempre na sintonia, um abraço para todos vocês, obrigado pela audiência, fiquem todos com Deus, eu volto a partir das 20 horas aqui na Clube e volto amanhã junto com você no Panorama Esportivo.
1: É, o Iron tem cara de santista, não tem?
0: Eu acho que sim.
1: Eu não sei, mas eu tenho impressão. Gente, eu volto às 4 no Boteco. Um abraço, até lá.

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1: Você ligadinho com a Clube, 1:11, 1:11, para você na sintonia na tarde maravilhosa. Olha, legal demais, hoje quarta-feira, coração da semana, 27 de maio de 2026. Pra você curtir aí as melhores músicas e o sucesso em alto astral. 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Diretor-presidente Petronílio Alves de Moura, diretor administrativo Lázaro Pereira e direção-geral de Carlos Martins. E eu sou o Rafael Pimentel, até às 16 horas eu tô por aqui, levando muita alegria, muito alto astral pra você que tá na sintonia certa. Olha, pra você que tá ligadinho, tá sintonizado com a gente, já pode pegar o telefone, viu? 64-3543-1572 e 64-9944-2286, pra você participar com a gente, mandar sucesso, mandar sua música na programação da mais ouvida da cidade. Legal demais, eu já quero fazer aquela companhia com você, já tocando música. Israel e Rodolfo, hoje não, a gente tá por aqui, viu? Até às 16. Linda música pra você na programação.
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1: Olha, legal demais, é o som do Zé Neto e Cristiano, cadeira cativa na programação da Mais Ouvida. Você tá curtindo aí o programa Conexão Clube, as melhores pra você na Mais Ouvida da cidade. Essa é a sua 80 e 100, né? A todo o pessoal ligadinho com a gente, aquele boa tarde pra você.

Mandando aquele abraço pro pessoal que tá ligadinho sempre com a gente, viu? Aqui no som da Clube FM, o Odaí lá da Fazenda Serrana, sempre ligadinho. A dona Eva de Jesus, né? Sempre ligadinho lá no setor Castelo Branco. Ó, olha o Adilson também lá na Chaga Cachoeirinha. O Geraldo Mendes sempre ligadinho, né? A Nadildes lá do setor universitário. Olha quem também tá ligadinho sempre com a programação da Clube, o pessoal lá do Viveiro de Mudas, Goiás. O Lauriston também. O meu amigo Pacheco lá do Café Central. Olha quem tá na sintonia certa também ligadinho com a gente. É o Vilmar Claudino, né? Lá no Jardim Amazonas. Aquele abraço pra vocês aí, tá bom? Olha aí as merendeiras lá da Escola Hélio Arantes, né? Em Palmeiras. A Eleusa, a Cassiane, a Lohane, a Thalita, a Cleide também, a Marinês. Sempre ligadinho com a gente. Bom trabalho pra vocês aí, meninas. Olha, sucesso também. Ah, quem mandando aquele abraço pro meu amigo Edson, né? Tá na sintonia. A Lucimar Rodrigues, curtindo a gente. Ah, o Cheirinho lá do Ponto do Lanche, ligadinho sempre com a programação da Clube, né? O Zé Ferreira também, curtindo a gente em Palmeiras. Ah, o Alex também lá da Solutec. O pessoal sempre na sintonia, trabalhando e curtindo aí a programação. O Silvio Baiano, né? O irmão da nossa amiga Silvana, da Panificadora, tá sempre ligadinho com a gente. O pessoal do Rei do Açaí. O pessoal também lá da nossa Casa Grill, né? Curtindo a programação. O Zezinho da bicicleta. Olha o Zezinho, passei aí na porta hoje, hein? É, a gente tava passeando lá por Palmeiras, passei na porta lá do meu amigo Zezinho da bicicleta, curtindo sempre a programação da Clube. Um abraço pra você, tá bom? Olha, sucesso com o Zé Neto, Zezé de Camargo e Luciano, né? Irmão da Lua, amigo das estrelas, é um grande sucesso. Ele agora em carreira solo, canta pra você na programação Clube.

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Hoje é quarta-feira e você confere a previsão do tempo para a região centro-oeste. Predomínio de calor e baixa umidade em grande parte da região. Mato Grosso pode registrar pancadas isoladas, mas Goiás, Distrito Federal, Mato Grosso do Sul terão cenário mais seco.

Você ligadinho com a Clube na tarde maravilhosa. É a sua Clube FM, trazendo mais música pra você que tá na sintonia, tá ligadinho com a gente. Meu amigo Zezinho da bicicleta tá na sintonia, curtindo a programação. Alô, Zezinho, boa tarde pra você, viu? Tá trabalhando aí, curtindo o som da Clube FM. Uma ótima tarde de trabalho pra vocês aí. Quem tá na sintonia, assim, até o Divino Dantas, tá em casa, no descanso. Tá curtindo aí a programação. Alô, Divino, boa tarde pra você, viu? Cleiton Romário com Zé Neto e Cristiano, canta pra você, não namora. Na programação Clube, a mais ouvida da cidade, com as melhores para você.

0: 1:38.
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Música bonita, Matheus e Cauã e Lauana Prado, admita na programação clube. Pra você que tá com o radinho ligado, na sintonia da mais ouvida, passou por aqui Gustavo Lima e Luiz Ponce. É Vagabundo, Cleito e Romário com Zé Neto e Cristiano não namora. Clube FM, boa tarde pra você. Muito boa tarde pra você que tá na sintonia certa, ligadinho na programação. Essa é a sua Clube FM. 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Mandando aqui boa tarde lá pra toda a equipe de trabalho da Elite Motors. Tá sempre curtindo aí a programação. Pra vocês aí um bom trabalho, viu? Mais música, mais sucesso. Pra você, Maiara e Maraísa. Quem sente saudade sou eu.

Sucesso de Edu Estrada, Sonho por Sonho, Zé Felipe e Ana Castela, Sua Boca Mente, Maiara e Maraíza, Quem Sente Saudade Sou Eu. Olha, boa tarde pra você que tá na sintonia, viu? Vamos seguindo com muita música pra você que tá na sintonia. Participa 064-3543-1572 e 64-999-4422-86. Chego agora com o Panda, Eu Te Seguro, no Conexão Clube.

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1: Você tá se sentindo bem? Como é que foi a noite aí? Tranquila? Eu acho que não. Na verdade, eu tenho certeza.

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5: 2:08.
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0: Pra você que tá na Clube, tá bom demais. É tarde maravilhosa, quarta-feira, coração da semana. Pra você que tá na sintonia, tá com o radinho ligado, tá na sintonia da Clube, aquele boa tarde pra você. Quer pedir o seu sucesso? 064-3543-1572 e 64-999-44-2286. 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Legal demais, agora 14 horas e 10. Sintonia certa, as melhores músicas. Olha, um boa tarde pro amigo Lecinho na sintonia. O Alex Chagas curtindo a programação. Tá trabalhando, né? Nessa sintonia certa, junto com a Clube. Boa tarde pra você aí, tá bom? Olha, um boa tarde também pro meu amigo Hugo do Lava Jato, tá na sintonia. O Estevam, o pessoal trabalhando lá, curtindo a sintonia da Clube. Tá sempre ligadinho com a gente, tá com o radinho lá no 12, né? Alô, Hugo, boa tarde pra você, tá bom? Olha, boa tarde também para todo o pessoal lá do Jaime Supermercado. O pessoal sempre na sintonia, o pessoal da rede Jaime Supermercado, né? 14h10 da programação, eu trago para você linda música do Gustavo Lima, Retrovisor, na programação Clube.
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0: Olha, mais música na programação, 2:20. Uma ótima tarde pra você que tá ligadinho aí com a gente na tarde maravilhosa da Clube, quarta-feira, coração da semana, e a gente tá com você até as 16 horas com o Conexão Clube. É o desfile das mais tocadas em todas as plataformas digitais, né? E pra você que tá na sintonia, é a playlist da sua vida, né? Olha, Murilo Uff traz pra você agora Saudade Estranha. Todo o pessoal que tá ligadinho, trabalhando, curtindo a Clube, boa tarde.
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0: Lindo som do João Neto e Frederico, 300 km. Olha, pra você que tá na sintonia certa, não saia daí, já já eu trago mais música pra você na Sintonia Clube.
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6: 2:38.
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9: Você sabia que a geada é a formação de uma camada de cristais de gelo na superfície ou na folhagem exposta? 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

Olha você ligadinho com a Clube agora, 14 horas e 39 minutos. 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Muito boa tarde pra você que tá com o radinho ligado. O pessoal sempre na sintonia, curtindo aí a programação. Aquele abraço especial pra você, viu? Que tá sempre conectado, ligadinho aí na programação, ó. Olha o meu amigo Divino, né? É o Val Divino, lá do Rosa Alegre, sempre na sintonia. A minha amiga Maria Divina, o Rodrigo, a Edna, o Robertão, a Marcinha e também o João em Palmeiras, curtindo a programação. Boa tarde pra vocês, viu? O pessoal também, o meu amigo Cândido Cruz, a dona Irondina, curtindo a programação. Um alô também vai para o pessoal lá do Bar e Restaurante Dio, né? É Dio Bar e Restaurante. O pessoal também do Pereira Troca de Óleo, sempre na sintonia. O pessoal da Panificadora Guimarães, curtindo aí o som da Clube. O meu amigo Tony Gaúcho, lá no setor Major Sinfrônio, sempre na sintonia. Meu amigo Márcio Tatá, sempre curtindo a programação. O José Apolinário, a dona Ana. O Júnior Pedreiro, curtindo a programação. O Juruma, né? Sempre na sintonia. O pessoal que está trabalhando na CHF Transportes. A minha amiga Maria Pereira. A Cristina, né? Sempre na sintonia na cidade de Inhumas. A Solange Oliveira, lá em Palmeiras, curtindo sempre a programação. O pessoal também lá do Martelinho de Ouro, ao lado do VaptVupt, sempre na sintonia. Olha também o Neném Carreiro, lá na Fazenda, curtindo a programação. O Divino Júnior tá sempre na sintonia lá no bairro Chão de Estrelas, em Aragoiânia, né? O meu amigo Colemar do Lava Jato, lá em Palmeiras, sempre na sintonia. O meu amigo Mexa, né? Tá sempre ligadinho com a gente. O pessoal também da Elite Motors, Palmeiras. É o meu amigo Cleiton, curtindo sempre a sintonia. Olha o Zezinho das Bicicletas, sempre na sintonia. Boa tarde, Zezinho. Legal demais, hein? Muito bom ter você aqui na programação da Clube. Bruno Rosa canta com Murilo Uffi. Atriz demais na programação pra você.

Linda música do Henrique Juliano, seja ex, Luan Santana, Olho Marrom, Edu Estrada, Sonho por Sonho e Bruno Rosa com Murilo Upi, Atriz Demais. Muito boa tarde pra você que tá na sintonia e o pessoal tá trabalhando, né? O pessoal já tá montando a feira ali na feira coberta em Cesarina. Se você ainda não conhece, venha visitar, viu? Não vai se arrepender. Legal demais o pessoal também nas fazendas, chácaras e sítios, sempre ligadinho com a gente, né? Boa tarde pra você. Essa é a Clube FM, as melhores músicas na programação que você mais gosta. 2h54, Ana Castela. Olha onde eu tô.

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1: 3 e 12.
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4: A Epic Games apresentou a nova geração do Unreal Engine. A empresa também anunciou que o popular game Rocket League terá direito a uma versão criada com o Unreal Engine 6. Além de gráficos mais modernos, essa nova versão de Rocket League terá outras novidades. Mas por enquanto não há previsão de lançamento.
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É mais música pra você, 3 horas e 12. As melhores músicas pra você na frequência C87. Olha o pessoal ligadinho com a gente, viu? Nessa tarde maravilhosa pra você. Uma boa tarde maravilhosa. Quarta-feira, hoje 27 de maio de 2026. Chega Hugo Guilherme e Jorge e Matheus. Linda música pra você na programação. Meu número, pra você ligadinho na melhor sintonia.

Aproveita que eu tô obrigado na programação. É a música aí do Natan e do Zé Baqueiro. Simone Mendes, Saudade Proibida. O Guilherme e Jorge Matheus, Meu Número. Pra você na sintonia da Clube. Ó, o pessoal que tá ligadinho com a gente aqui, a tarde maravilhosa pra você, a gente vai seguindo, viu? Nesse ritmo de muita música até às 16 horas. Já chega Felipe Araújo, Estranho de Novo.

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5: 3:38.
6: Tecidas longas, utilizar apenas o freio pode causar superaquecimento e perda de eficiência. 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Saber usar corretamente os recursos do veículo faz toda a diferença na condução.

0: 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Muito boa tarde para você que está na sintonia certa, para você que está ligadinho na melhor frequência da cidade. Essa é a Clube 87.9. É mais música, é mais sucesso, é muito mais alegria para você até as 16. Eu tô por aqui, viu? Danilo e Davi, apaga, apaga, apaga, é mais uma do programa.
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Lauana Prado, escrito nas estrelas, olha, passou na frequência 87, Nando Moreno, Rio Negro e Solimões, Chapeludo, teve também, linda música, com Danilo e Davi, Apaga, Apaga, Apaga, e do Estrada, né, Sonho por Sonho, Clube FM. 3h52. Muito boa tarde pra você que tá na sintonia certa. Olha, tá ligadinho na 87, tá ligadinho aí com a Clube FM, as melhores músicas pra você, na melhor frequência do rádio. Gian Giovanni, Me Faz Te Odiar. A participação na sintonia certa foi com Bruno Marrone, viu? Acostei agora na sintonia da Clube. Boa tarde pra você.

0: É só as melhores na Clube FM, agora 15 horas e 56 minutos. Olha, legal demais ter você aqui na Companhia Certa. Pra você que tá com o ratinho ligado, sintonizado com a gente, aquele boa tarde especial pra você. Já tá chegando o finalzinho aí do Conexão Clube, chegando na sequência a partir das 16 horas, o nosso amigo Lázaro Pereira e o programa Boteco Sertanejo. E o Pimentel aqui volta amanhã com você, viu? Quinta-feira, na curva do fim de semana, pra gente tá por aqui tocando muita música, muita alegria no seu rádio. Pra você que tá na sintonia, fiquem todos com Deus. Deixando a última de hoje com o Murilo Uff, deixa eu, na programação da Clube. Amanhã a gente tá de volta, 1 da tarde, não esquece não, hein? Até lá, tchau, tchau pra você.
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6: 4 e 6.

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2: Olá, moçada, tudo bem com você? Tudo massa? Estamos chegando no boteco mais queridão do Brasil.

0: Olá, gente, aquele abraço especial para você, o melhor ouvinte do Brasil. A partir de agora, estamos chegando aqui no Boteco Sertanejo. Você ligado sempre na Clube FM, estamos chegando para trabalhar. Sempre em nome de Deus, com a proteção da Nossa Senhora Aparecida e o Divino Pai Eterno. Tá no ar, o Boteco Sertanejo.
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0: Hoje é quartosa, hoje é quarta-feira, moçada. Meio da semana, estamos chegando na Clube FM 87,9. Tem direção geral de Carlos Martins, Petronilho Alves de Moura. Tem também a direção administrativa Lázaro Pereira. Você pode participar com a gente nessa tarde maravilhosa, gostosa demais da conta, aqui através do WhatsApp da Clube. E aí? Mande o seu recado, dá aquela moral aí pra gente na melhor programação do seu rádio, hein?
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0: Bora, velho! Boa tarde pra você, tá tudo bem, né? Tá tudo joia contigo, melhor ouvinte do Brasil. Tá perguntando se o velho hoje tá, chegou na hora, hoje chegou. Pela primeira vez na semana ele chegou em dia. Chegou, tá, já tá sentado aqui. Daqui a pouco manda pra você aí aquele alô, né? É, véi. Meu Deus do céu. Gente do céu, às 6 tem o Sabadão, aquela moda do passado que você gosta, tá aqui na Clube, hein? Então tá tudo preparado, tudo arrumado, vamos abrir a porteira, porque vem aí o boteco mais queridão do Brasil, pra começar bem, hein?

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1: Bora, bora, bora. 4:25.
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1: É assim que funciona, é ou não é? Esse é o som do Felipe Rodrigo, ignora. Bruno e Marrone, não recomendo. Tivemos ainda Guilherme Benuto, pulei na piscina pra você, ligado na Clube FM, agora 4h31. Deixa eu mandar um abraço aqui, antes de eu ir para o intervalo, para o nosso amigo Edom Álvares. Oi, Edom, tá lá nas Américas, ele e o Wendel. Tá lá, rapaz, ouvindo aqui o Boteco Sertanejo, que prazer ter vocês com a Clube FM. Intervalo, eu volto já já com muito mais música pra você, hein?
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5: Bom demais, de volta na Clube FM 4:45, a vez do sonho por sonho. Essa é a música do Edu.

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1: Aí tá bonito assim lá longe. Zezé de Camargo e Luciano.
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4: Hora certa, agora são 5:07. Estamos de volta com você aqui na Boteco Sertanejo dessa tarde de quarta-feira. Hoje é quarta-feira, moçada. 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Bora? Vamos mais moda? 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Abraçar aqui o amigo Zezinho lá na oficina de bicicleta. Alô, Zé, bom? Bom demais, né? Zé e toda a turma boa. Deixa eu mandar um abraço aí também, bem de frente o meu amigo Zezinho. A Tom também, sempre, sempre com o rádio ligado. Na verdade, é sempre, é 24 horas. O rádio da Tom lá tá ligado com a gente. Abraço, Tom. Obrigado pelo carinho, tá? A dona Eva ali, do setor Castelo Branco, também curtindo o som da Clube FM. A Marta, a Elaine e também a Adriana, ligada no Boteco Sertanejo, La Master Camiseta. Bora, bora, bora. Esse é o som do Diego e Arnaldo.

Esse é os Cowboys da Viola. Algemas Invisíveis. Edson Hudson, coração sangrando. Esta é de machucar o coração dos apaixonados, é ou não é? Diego e Arnaldo, me abandona devagar. Agora são 5h19 na Clube FM. Você numa boa aí, sempre curtindo. Alô, Donizete. Grande Donizete Cabeleireiro, só numa boa.

isso aí, se ligar eu volto, né? Então, desse jeito que funciona o negócio, hein, Gustavo Lima? Se é pra beber, eu bebo. Gente, são 5h27, vem aí Henrique e Juliano, depois de intervalo, e muito mais música pra você. Sai daí não, é rapidinho, já? Bora!

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6: Aô, galera do Boteco! Bom demais, gente do céu, estamos de volta aqui na Clube FM, no Boteco Sertanejo. Abraçado aqui nosso amigo Adilson. Alô, Adilson, lá na fazenda Cachoeirinha. Um abraço aí pra todos lá na chácara Cachoeirinha. Abraço aí, obrigado pelo carinho do rádio ligado. O Tavares também tá ligado no Boteco Sertanejo. É, moçada, aquele abraço especial aí para toda a galera aí curtindo o som da Clube FM, né? Muito bem, tá chegando aí pra você agora o Cavaco no Pau. E depois tem Ronaldo Viola e Praiano. Bora, bora, tá chegando mais moda aqui na Clube.

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1: Olá, meu amigo, olá, minha amiga ouvinte. Eu sou o Padre Ezequiel. Estamos juntos para este momento de oração no fim de tarde. É um momento de agradecimento, um momento de levar o nosso pensamento para Deus e sermos gratos a Ele por tantas maravilhas que recebemos. A vida é boa, a vida é maravilhosa. Basta nós pensarmos e buscarmos as coisas boas que elas acontecem. Quero convidar você a entrar em sintonia com Deus nesta hora. E o pensamento do dia é este: não pense em abandonar a vida, porque isto seria covardia vergonhosa de sua parte. Quanta gente sofre mais que você e, no entanto, resiste e reage heroicamente. Faça o mesmo, não desespere. Meditemos a canção.
2: Encontrei.

0: Rezemos juntos. O anjo do Senhor anunciou a Maria, e ela concebeu do Espírito Santo. Ave Maria, cheia de graça, o Senhor é convosco, bendita sois vós entre as mulheres, e bendito é o fruto do vosso ventre, Jesus. Santa Maria, Mãe de Deus, rogai por nós, pecadores, agora e na hora da nossa morte. Amém. Eis aqui a serva do Senhor, faça-se em mim segundo a vossa palavra. Ave Maria, cheia de graça, o Senhor é convosco, bendita sois vós entre as mulheres, e bendito é o fruto do vosso ventre, Jesus. Santa Maria, Mãe de Deus, rogai por nós, pecadores, agora e na hora de nossa morte. Amém. E o Verbo se fez carne e habitou entre nós. Ave Maria, cheia de graça, o Senhor é convosco, bendita sois vós entre as mulheres, e bendito é o fruto do vosso ventre, Jesus. Santa Maria, Mãe de Deus, rogai por nós, pecadores, agora e na hora de nossa morte. Amém. Rogai por nós, Santa Mãe de Deus, para que sejamos dignos das promessas de Cristo. Oremos. Derramai, ó Deus, a vossa graça em nossos corações, para que, conhecendo pela mensagem do anjo a encarnação do vosso Filho, cheguemos por sua paixão e cruz à glória da ressurreição. Por Cristo nosso Senhor. Amém. Por intercessão de Nossa Senhora, o Deus amoroso que nos ampara, que nos cuida, esteja com você na sua vida e no seu coração. Te dê a paz e a serenidade. Te abençoe com toda a sua graça. Em nome do Pai, do Filho e do Espírito Santo. Amém. Quero convidar você a procurar no YouTube as músicas do Padre Ezequiel. São as nossas canções, vão te fazer muito bem. Um grande abraço e até amanhã.
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1: 6:17 na Clube.
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0: junto com a seleção brasileira, hein? Vem aí o Só Modão da Clube FM, o melhor do Brasil. A partir de agora tem moda boa, aquela que você gosta de ouvir, tá aqui, né? Vamos abrir a porteira, moçada!
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Boteco Sertanejo, agora são 6h52, essa é a melhor programação do seu rádio. Bora, bora!

0: Opa! Esse é moda boa, hein? Flor de Goiás, você curtiu com goiano e paranaense Gilberto Gilmar, Paixão de um Homem. É, o Boteco Sertanejo pra você aqui na Clube FM. Moçada boa, sempre acompanhando aí o Botecão Sertanejo, né? Quem ouve todos os dias, tá ligada com a gente nesse momento, é a Solange Camilo. Alô, Solange, um abraço, obrigado pelo carinho do seu rádio ligado aqui no Só Modão.
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Finalzinho já do Boteco Sertanejo, né? Tô indo embora, gente. Fiquem todos com Deus. Obrigado pelo carinho do seu rádio ligado nesta quarta-feira. Amanhã tem mais, a partir das 16h. Mais um Boteco Sertanejo para toda essa turma boa, ouvinte da Clube FM. Obrigado pelo carinho. Nunca se esqueça que aquele que morreu na cruz de braços abertos, morreu por mim e morreu por você também. Tô indo nessa. Tchau, gente. Tchau, Brasil.

0: que é que nós fizemos aqui?
1: Luz para Todos. Iniciativa vai levar eletricidade para mais de 75 mil pessoas em 86 municípios no Amazonas.
2: Petrobras e Transpetro anunciam investimentos no estado. Luciana Colares de Holanda.
3: O Amazonas vai receber 2 bilhões e 800 milhões de reais para ampliar a produção de gás natural e também a frota de embarcações para transporte de combustíveis.
1: E ainda, segurança.
2: Parceria inédita com a Uber quer ampliar o alcance de alerta para localização de crianças e adolescentes desaparecidos.
1: Você vai ouvir também que estudo revela queda de 7,4% no número de homicídios em 2024. Luana Karen.
4: Foram 42.590 homicídios em 2024, o menor número de homicídios da série histórica iniciada em 2014.
2: Hoje, na apresentação da Voz do Brasil, eu, Mariana Jungmann e Luciano Seixas.
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2: O Amazonas vai receber investimentos superiores a 7 bilhões de reais.
1: São obras para aumentar a produção de energia, de gás natural, construção naval.
2: Somente na prospecção de gás serão gerados cerca de 14 mil empregos.
1: Os anúncios foram feitos pelo presidente Lula.
3: Amazonas vai receber 2 bilhões e 800 milhões de reais nos próximos 5 anos para ampliar a produção de gás natural e também a frota de embarcações para transporte de combustíveis. Os recursos são da Petrobras e da Transpetro. Hoje, o gás natural de Urucu gera 65% da energia elétrica consumida em Manaus e em outros 5 municípios. Segundo a presidente da Petrobras, Magda Chambriá, os investimentos vão garantir a maior reserva de gás do país.
5: Estimamos com esse investimento um aumento de produção de 20% e uma geração de 14 mil empregos nessa região amazônica.
3: O estaleiro Bertolini vai ser o responsável pela construção de 18 barcaças. O presidente Lula destacou a importância da retomada da indústria naval brasileira.
6: Se a gente não fizer essas barcaças aqui, a gente não gera emprego, a gente não gera conhecimento tecnológico, a gente não forma bons profissionais. É a primeira vez que vocês vão produzir uma barcaça aqui e vai entrar no mar.
3: O presidente Lula também anunciou um pacote de investimentos em infraestrutura, energia, desenvolvimento regional no estado e medidas socioambientais. O valor total chega a quase 5 bilhões de reais. Na área de infraestrutura, o destaque é o avanço das obras na BR-319, que conecta Manaus a Porto Velho, em Rondônia. São mais de 380 milhões de reais em recursos do novo PAC. O ministro dos Transportes, Jorge Santoro, garantiu que toda a rodovia vai estar em obras ainda no primeiro semestre.
7: É uma rodovia em que vai fazer com que a gente coloque Manaus com acesso pavimentado ao resto da malha rodoviária nacional.
3: Para a segurança energética, o pacote de investimentos chega a 3 bilhões e 300 milhões de reais. Entre os investimentos, 785 milhões de reais serão aplicados no programa Luz para Todos, levando energia para 75 mil pessoas. O governo do Brasil também apresentou o projeto do novo terminal hidroviário Manaus Moderna, que receberá 876 milhões de reais do novo PAC. Será o maior porto hidroviário de passageiros do mundo, segundo o ministro de Portos e Aeroportos, Tomé Franca.
8: Dando dignidade para quem precisa fazer o transporte nos nossos rios, para quem precisa fazer o escoar da produção, do artesanato.
3: O presidente Lula destacou a importância dos investimentos no estado do Amazonas.
6: É preciso

0: Do que tem empresários que acreditam no Brasil, é preciso que tenha dono de estaleiros que acreditam no Brasil, e a gente vai poder falar no mundo inteiro que quem quiser construir balsa de qualidade, venha para Manaus.
1: E a cultura também vai receber recursos. A Petrobras anunciou que vai patrocinar o Festival Folclórico de Parintins, com investimento de 5 milhões de reais. De Manaus, no Amazonas, Luciana Colares de Holanda.
2: A Secretaria Nacional de Defesa do Consumidor instaurou o processo administrativo para punir plataformas de aplicativos que não estão informando a composição dos preços cobrados em seus serviços.
3: Uma portaria da Secretaria estabelece que as empresas devem informar os valores pagos pelos usuários e o quanto é repassado aos trabalhadores.
2: Duas empresas estariam descumprindo a norma, iFood e Kita, e estarão sujeitas ao pagamento de multa que pode chegar a 14 milhões de reais. Outros 7 aplicativos estão em monitoramento.
3: O ministro da Secretaria-Geral da Presidência da República, Guilherme Boulos, afirmou que o cumprimento da portaria não é opcional.
4: Essas empresas têm que oferecer transparência. Não é opcional cumprir uma portaria da Secretaria Nacional de Defesa do Consumidor. A empresa não escolhe se ela vai cumprir ou não a portaria. Cumprir essa portaria é uma obrigação das plataformas, e aquelas que não cumprirem pagarão o preço com multa.
2: O consumidor que não identificar essas informações na nota fiscal pode registrar uma reclamação na plataforma consumidor.gov.br ou no PROCON da sua cidade.
3: Lei de acesso à informação, portal da transparência e agora a nova plataforma informa.br. São ferramentas para aumentar a transparência da gestão pública.
2: Elas são utilizadas como parte do trabalho da Controladoria Geral da União para a fiscalização preventiva e combativa da corrupção e das fraudes em contratos públicos.
3: Essa atuação também é integrada com outros órgãos públicos para o combate ao crime organizado.
2: Hoje a gente conversa com o ministro da CGU, Vinícius Marques de Carvalho, sobre a agenda Governo Aberto, que está em destaque essa semana. Boa noite, ministro.
5: Boa noite, Mariana. Boa noite, Luciano. Boa noite aos ouvintes da Voz do Brasil.
2: Ministro, a gente está então na Semana Governo Aberto, né? E foi lançada uma plataforma informa.br, que vai entrar em operação agora em junho. Como é que vai funcionar essa plataforma? Como é que ela ajuda o trabalho de fiscalização da CGU? O que é que ela traz de novo?
5: Essa plataforma tem por objetivo facilitar ainda mais a vida dos cidadãos e das cidadãs brasileiros que precisam acessar informações do governo federal, né? Hoje, como vocês mencionaram, nós temos o Fala BR, nós temos o site dos ministérios ou dos órgãos públicos, nós temos também o portal da transparência, a lei de acesso à informação. O que essa plataforma nova faz? Ela agrega tudo isso num sistema único usando inteligência artificial. O que que isso quer dizer na prática? A pessoa pode entrar na plataforma, digitar a informação que ela quer, a pergunta que ela quer. Se essa informação ela já está publicada em algum site do governo federal, em algum portal público de informações, ela vai ser direcionada diretamente para a informação, ou seja, nós vamos entregar a informação direto para ela. Se essa informação não está publicada, mas é uma informação que ela pode ter acesso, ela vai ser direcionada para pedir a informação via lei de acesso à informação. Então, hoje, na situação até agora, ela tem que vai ir na lei de acesso à informação via Fala BR ou tentar procurar no portal da transparência e meio que tentar adivinhar onde vai estar a informação. Agora não. A partir do Informa BR, ela vai só pedir a informação e ela vai ser, para ela vai ser entregue a informação, ela vai ser direcionada para onde essa informação está.
3: Ministro, embora a gente esteja falando dessa semana de eventos relacionados à transparência da gestão pública, né? A semana Governo Aberto, essa agenda Governo Aberto já ocorre há mais tempo, né? E implementou diversas mudanças nessa área. O senhor pode falar um pouco mais sobre esses ajustes feitos no trabalho da CGU nos últimos anos? Quais foram os ganhos?
5: Na verdade, a parceria do Governo Aberto começa lá com o governo da presidenta Dilma, lá em 2011, é algo muito inovador, muito importante para a cidadania brasileira, porque aumenta a confiança da cidadania no Estado, da população no Estado. Nós já tivemos um resultado recente muito positivo de uma pesquisa da OCDE que diz que a confiança da população nos serviços públicos subiu de 26% em 2022 para 42% esse ano. E no governo federal, de 24% para 38%. Isso se deve, entre outras coisas, a uma série de mecanismos e instrumentos que nós lançamos mão. Por exemplo, o Portal da Transparência. Né? O Portal da Transparência, com as informações que nós colocamos lá, por exemplo, relacionadas a emendas parlamentares, relacionadas a uma série de informações públicas que já deviam estar lá, como, por exemplo, os benefícios fiscais, aquelas pessoas que são beneficiárias de políticas públicas, como o Pé de Meia, tudo que está sendo investido nesse tipo de programa está lá no portal. Então, em função disso, o portal, por exemplo, teve um aumento de mais de 30% de usuários. Isso aumenta a confiança da população também nas informações públicas. Outra coisa importante, lei de acesso à informação. Colocamos fim ao sigilo dos 100 anos, né, que era um problema do governo anterior. Em 2022, por exemplo, um governo que era pautado pelo sigilo colocou mais de 7 mil casos em sigilo de 100 anos. Nós reduzimos isso drasticamente. No ano passado, nós tivemos só 70 casos de sigilo de 100 anos. Então, isso é a implementação de uma agenda de transparência do governo do presidente Lula para garantir que a população tenha acesso à informação.
2: Agora, ministro, recentemente a CGU participou de ações da Polícia Federal para combate a fraudes em licitações e corrupção no Ceará, na Bahia, também em outros contratos públicos federais em outros estados, né? Piauí também tivemos. Como é que funciona essa integração da CGU com a Polícia Federal e outros órgãos de investigação?
5: Essa integração ela é decisiva para o combate à corrupção, não só da CGU com a Polícia Federal, como também com o COAF, com a Receita Federal, todos os órgãos que têm algum objetivo ou alguma missão relacionada ao controle, à fiscalização e à responsabilização de quem comete fraudes ou crimes ou comete algum tipo de ato de corrupção. O presidente Lula, ele pediu explicitamente para que nós sejamos intransigentes no combate à corrupção, né? Para que nós não deixemos nada passar, investigamos com muito afinco. E para isso a gente precisa se coordenar. Se cada órgão atuar sozinho, a direção, cada um vai para um caminho, cada um vai para uma direção e não funciona direito. Então, só para vocês terem uma ideia do efeito desse tipo de agenda conjunta, só o ano passado nós realizamos 76 operações com a Polícia Federal, com um prejuízo de 13 bilhões de reais apurados nessas operações. Se você somar tudo o que foi apurado em todos os anos anteriores, não chega a um quinto disso. Isso porque nós conseguimos investigar com mais cuidado, colocar a lupa nos casos que vinham de lá de muito tempo. Esses esquemas, eles existiam em governos anteriores. O caso do Master, por exemplo, o caso do INSS, são todos casos que já vinham lá de trás e que nós, felizmente, interrompemos no governo do presidente Lula.
3: Inclusive, ministro, o governo do Brasil vem desenvolvendo um trabalho integrado aí para o combate ao crime organizado, envolvendo vários ministérios e órgãos de inteligência. Como é a participação da CGU nessas investigações, nessas operações?
5: A CGU opera, como eu disse, em conjunto com a Polícia Federal em várias dessas investigações. Muitas vezes nós temos casos de corrupção que estão vinculados a organizações criminosas, em licitações públicas e contratos públicos. Importante dizer aqui também que isso tem sido uma prioridade do governo do presidente Lula, né, do governo brasileiro. Recentemente foi lançado um programa de enfrentamento ao crime organizado com quatro eixos. Um eixo voltado para asfixia financeira, combate a homicídios, controle de armas e também lidando com as questões dos presídios. Esses quatro eixos somados vão comportar um investimento de mais de 10 bilhões de reais, o que é algo inédito no Brasil, que demonstra a prioridade do presidente Lula, e a CGU está envolvida em todos esses esforços.
2: Ministro, para a gente concluir, como é que é a relação da CGU diretamente com o cidadão, né? Alguém que queira, por exemplo, apontar uma irregularidade, denunciar problemas num contrato público que ela tenha conhecimento, essa pessoa consegue falar de diretamente com a CGU? Como é que ela pode fazer isso?
5: Ela consegue, nós temos a ouvidoria da CGU, Fala BR, que é um caminho muito tradicional e conhecido, mas que é sempre importante a gente divulgar, que as pessoas podem entrar lá e fazer as suas denúncias, fazerem as suas reclamações, fazerem as suas sugestões. Nós, inclusive, estamos usando todo esse material da ouvidoria que nós recolhemos com essas reclamações para direcionar para os ministérios e acionar os ministérios. Então, na medida em que as reclamações aumentam em relação a um determinado tema, nós já acionamos o ministério para o ministério resolver ou determinado órgão resolver antes que o problema ganhe uma dimensão maior. Nós estamos intensificando esses esforços e tem funcionado muito bem.
3: Muito bem, nós conversamos com Vinícius Marques de Carvalho, ministro da Controladoria Geral da União. Muito obrigado, ministro, pela entrevista aqui à Voz do Brasil.
2: Em 2024, o Brasil atingiu o menor índice de homicídios da série histórica iniciada em 2014.
3: Mesmo assim, o número continua alto. Foram mais de 42 mil homicídios.
2: Por isso, o governo tem investido em políticas públicas voltadas para a segurança pública, como, por exemplo, o programa Brasil contra o Crime Organizado, com investimento de 11 bilhões de reais.
6: O Brasil registrou em 2024 o menor número de homicídios da série histórica iniciada em 2014. Os dados estão no Atlas da Violência, elaborado pelo Instituto de Pesquisa Econômica Aplicada, IPEA, em parceria com o Fórum Brasileiro de Segurança Pública. De acordo com o levantamento, foram 42.590 homicídios em 2024, uma queda de 7,4% comparada a 2023. Já em relação a 2014, a redução foi de 33,4%. O secretário nacional de Segurança Pública, Chico Lucas, destaca as causas dessa redução.
7: Isso tudo é fruto de uma série de ações e de políticas públicas implementadas. Uma é a maior integração entre as forças de segurança, os entes federativos, com um aporte maior de recursos por parte da União e a cobrança para que esses crimes sejam mais esclarecidos. Sem falar de outra política pública muito importante nos últimos anos, que foi a restrição ao acesso às armas.
6: Mas o documento também traz um alerta importante. Os pesquisadores identificaram um aumento expressivo das chamadas mortes violentas por causa indeterminada, casos em que não é possível afirmar oficialmente se a vítima morreu em acidente, suicídio ou homicídio. De acordo com o Atlas, as mortes violentas por causa indeterminada saltaram para 17.207 em 2024. Na tentativa de melhorar a investigação desses crimes, o Ministério da Justiça e Segurança Pública adotou em fevereiro deste ano critérios nacionais padronizados para os índices de elucidação de homicídios e feminicídios em todo o país. Como explica o secretário nacional de Segurança Pública, Chico Lucas.
7: Algumas mortes acontecem em ambientes inóspitos ou duvidosos ou por meios que não são tão claros. Ora, mas se há dúvida, cabe ao poder público de investigar. A portaria, ela define como critério a morte violenta, ela obriga a toda morte ser correspondida por um inquérito policial e todo inquérito precisa ter um final dentro de um prazo de esclarecimento.
6: O levantamento mostra ainda que a violência continua atingindo principalmente jovens do sexo masculino, negros e moradores de áreas vulneráveis. Em 11 anos, mais de 300 mil jovens entre 15 e 29 anos foram assassinados no Brasil. O coordenador da pesquisa e técnico do IPEA, Daniel Ricardo de Castro Cerqueira, afirmou que muitas vezes a violência que acomete o jovem surge ainda na infância.
8: Muitas vezes, quando a criança nasce, muitas vezes tem problema de negligência dos próprios pais, muitas vezes. Depois começa, a criança muito cedo já começa a ser vítima de violência sexual e depois, mais à frente, violência física, né? Quando eventualmente termina sendo morta à frente.
6: Pelas redes sociais, o presidente Lula destacou a redução histórica na taxa de homicídios, mas afirmou que o número absoluto ainda é muito alto. Lula declarou que a curva descendente aponta para um caminho que tende a se consolidar com a série de políticas anunciadas e em aplicação pelo governo do Brasil ao longo dessa gestão. Entre as medidas citadas pelo presidente está a lei antifacção, que endurece penas e dá agilidade ao confisco de bens de lideranças do crime organizado, o programa Brasil contra o Crime Organizado, que prevê a aplicação de 11 bilhões de reais em 2026 para desarticular estruturas criminosas, o Pacto Nacional contra o Feminicídio e o fortalecimento das ações de inteligência das polícias federal e rodoviária federal. Reportagem Luana Karen.
3: No combate ao desaparecimento de crianças e adolescentes, cada minuto conta.
2: O Ministério da Justiça e Segurança Pública firmou uma parceria com a Uber para que alertas passem a ser exibidos dentro do aplicativo.
3: Agora, qualquer celular pode ser canal estratégico para salvar vidas.
9: Com a medida, motoristas, parceiros e usuários do aplicativo que estiverem num raio de até 160 quilômetros do desaparecimento vão receber mensagens dentro do aplicativo Uber. O diretor de Operações Integradas e de Inteligência da Secretaria Nacional de Segurança Pública, José Anchieta Neto, destacou a importância de usar a tecnologia a serviço da segurança pública.
10: Esses aplicativos de mobilidade urbana, eles estão gerando renda e são responsáveis por centenas de milhares de deslocamentos, então eles têm que estar dando um passo à frente, um passo a caminho da promoção da segurança pública.
9: As primeiras horas após o desaparecimento de crianças e adolescentes são decisivas para localizar as vítimas. Por isso, o objetivo é acelerar a divulgação das informações e alcançar rapidamente pessoas que estejam próximas da região onde os casos acontecem. É o que destacou o chefe de relacionamento para assuntos de segurança da Uber, Leandro Segala.
11: Quando a gente conversa com autoridades que atuam na investigação de pessoas desaparecidas, tem um ponto comum que eles sempre se referem. O quanto é importante aquelas primeiras horas após o desaparecimento para o retorno seguro desse menor. Essa cooperação coordenada entre poder público, iniciativa privada, comunidade e tecnologia, acho que tem de fato a chance de salvar vidas.
9: A parceria amplia o alcance do chamado Alerta Amber, sistema utilizado para divulgar informações sobre crianças e adolescentes desaparecidos em situação de risco. O mecanismo envia imagens e dados da ocorrência para pessoas próximas ao local do desaparecimento. Pela primeira vez no Brasil, uma plataforma de mobilidade urbana também passa a integrar essa rede de comunicação emergencial. A diretora do Sistema Único de Segurança Pública, Isabel Freitas, falou sobre como a ação pode mudar a realidade das pessoas desaparecidas no país.
12: Uma criança localizada é uma criança que não foi vítima de um crime pior e é uma família que não passou por esse sofrimento.
9: Só no ano passado, mais de 85 mil pessoas desapareceram no Brasil. 21 mil delas eram crianças ou adolescentes. Reportagem Márcia Fernandes.
2: Gastos de turistas estrangeiros no Brasil aumentaram 9,2% nos primeiros quatro meses do ano em relação ao mesmo período de 2025.
3: O valor chegou a 20 bilhões e 200 milhões de reais, segundo o Banco Central.
2: E o ministro do Turismo, Gustavo Feliciano, está na China, onde participa de uma série com o objetivo de atrair mais turistas ao Brasil.
3: Recentemente, o governo brasileiro isentou a exigência de visto para turistas chineses.
13: Vamos traçar ações e estratégias para que a gente possa, com a política de isenção do visto do governo federal, aumentar o número de turistas chineses no nosso país.
14: Eu tenho certeza, realizaremos ótimos negócios para promover o destino Brasil aqui na China.
2: O Brasil recebeu 103 mil turistas chineses em 2025, uma alta de 35% em relação ao ano anterior.
3: Apenas nos quatro primeiros meses do ano foram quase 40 mil visitantes, um crescimento de 33%.
2: E essas foram as notícias do governo do Brasil.
3: Uma realização da Secretaria de Comunicação Social da Presidência da República.
2: Com produção da empresa Brasil de Comunicação.
3: Fique agora com o Minuto do TCU. Em seguida, as notícias do Poder Judiciário e do Congresso Nacional. Boa noite.
2: Boa noite para você e até amanhã.
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16: 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O serviço é a porta de entrada do SUS e inclui ações de vacinação, consultas, pré-natal e outros atendimentos. A fiscalização analisou o modelo de repasse de recursos para estados e municípios. O objetivo foi verificar se o financiamento contribui para ampliar o acesso da população e melhorar a qualidade do atendimento. O TCU identificou falhas no modelo atual, como dificuldades para acompanhar resultados. Também falta definir indicadores para distribuir os recursos de forma adequada. As limitações podem prejudicar o planejamento das ações e reduzir a eficiência da política pública. O tribunal fez recomendações para aperfeiçoar o sistema. Saiba mais em tcu.gov.br.
17: 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Você vai ouvir agora notícias do Poder Judiciário.
18: Plenário do STF decide que shoppings devem criar espaço de amamentação para empregadas lactantes.
19: TST define lista com o nome de 3 desembargadores indicados ao cargo de ministros da corte.
18: TSE homologa alterações nos estatutos dos partidos Democrata e Unidade Popular.
19: Boa noite, eu sou o Arthur Filho.
18: E eu sou Walter Lima.
19: O plenário do Supremo Tribunal Federal decide que shoppings devem criar espaço de amamentação para empregadas lactantes.
18: Empresas têm o prazo de até um ano para adequar os centros comerciais. Marcelo Della Libera.
20: O plenário do Supremo Tribunal Federal analisou um recurso que discute se a responsabilidade pela instalação de espaços destinados à amamentação e a guarda de filhos de trabalhadoras lactantes em shopping centers deve recair sobre os lojistas ou sobre a administração do empreendimento. A tese fixada foi no sentido de que a expressão estabelecimento, prevista na CLT, abrange os shopping centers em relação às empregadas dos lojistas que integram o centro comercial.
19: Presidente do STJ determina a continuação do curso de medicina ofertado à turma extra do Programa Nacional de Educação na Reforma Agrária, no campus Caruaru da Universidade Federal de Pernambuco.
18: O curso é oferecido a 80 alunos. Fátima Uchoa.
21: A turma extra de medicina iniciada neste ano é uma parceria entre a Universidade e o INCRA, que editaram resolução para a criação da turma e um edital para a seleção dos estudantes. Na ação popular contra essas medidas, um vereador alegou violação à moralidade administrativa. O TRF5 determinou a interrupção das atividades após o fim do primeiro semestre letivo, mas para o presidente do STJ, ministro Herman Benjamin, manter essa decisão colocaria em risco a organização administrativa da universidade pública, o que ocasionaria lesão à ordem pública. Segundo o ministro, a turma especial do curso de medicina atende ao princípio da igualdade de condições no acesso ao ensino.
19: TST define lista com o nome de 3 desembargadores indicados ao cargo de ministros da corte.
18: Os selecionados são das regiões Nordeste e Norte. Rocine Gomes.
22: Os selecionados estão disputando a vaga da ministra Dora Maria da Costa, que se aposentou do Tribunal Superior do Trabalho depois de 18 anos. Foram eleitos ao cargo a desembargadora Maria de Nazaré Medeiros Rocha, do TRT da 8ª Região, que abrange o Pará e o Amapá. O desembargador Sérgio Torres Teixeira, do TRT da 6ª Região, em Pernambuco. E a desembargadora Hermenegilda Leite Machado, do TRT da 13ª Região, na Paraíba. A lista com os nomes será enviada ao presidente da República. É ele quem escolhe.
19: TSE homologa alterações nos estatutos dos partidos Democrata e Unidade Popular.
18: As duas legendas terão 90 dias para providenciar as alterações. Rimax Souto.
23: Para o Democrata, os ajustes são relacionados ao prazo máximo de vigência de órgãos partidários provisórios, limitado a 4 anos. O plenário do TSE ainda determinou que fique explícito o caráter voluntário das contribuições financeiras à legenda. O TSE também aprovou parcialmente o requerimento da Unidade Popular, e determinou que o partido inclua explicitamente nas normas internas o tempo de vigência de seus órgãos provisórios, além de medidas de combate à violência política contra a mulher.
19: O Tribunal Regional Federal da Primeira Região condena União e autarquias por demora na titulação de terras quilombolas do Mamapá.
0: A decisão é resultado de ação do MPF. Vanessa Pereira.
1: Na decisão, a justiça condenou União, INCRA, IMAP e Fundação Cultural Palmares de forma solidária ao pagamento de mais de 3 milhões de reais em indenização por danos morais coletivos. Além disso, estabeleceu o prazo de 3 anos para conclusão de todos os processos de identificação, delimitação e titulação definitiva das comunidades quilombolas do Amapá, sob pena de multa de R$100 mil por mês de atraso.
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19: Uma boa noite a você.
0: Até amanhã.
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1: Eu sou Paula Groba.
2: Eu sou Humberto Pinheiro.
1: E estes são os destaques de hoje do Jornal do Senado, que começa agora.
2: Senado aprova novos modelos de contratação para jovens entre 18 e 29 anos.
1: Dívidas rurais avança projeto para socorrer produtores endividados por desastres climáticos.
2: Plenário aprova regras para a Copa Feminina de 2027 e homenagem a jogadoras pioneiras.
1: Boa noite.
2: Boa noite.
1: O mercado de trabalho pode ganhar novas regras para ampliar a contratação de jovens sem experiência. O Senado aprovou um projeto que cria o contrato de primeiro emprego para pessoas entre 18 e 29 anos que nunca tiveram carteira assinada.
2: A proposta reduz encargos para as empresas, como a contribuição patronal ao INSS e a alíquota do FGTS. O repórter Douglas Castilho tem mais detalhes.
3: Com 10 milhões de jovens que não estudam nem trabalham, o Brasil ocupa a quarta pior posição no ranking mundial de pessoas entre 18 e 29 anos sem uma ocupação regular, segundo dados da OCDE, entidade que representa os países mais ricos. O projeto aprovado permite que as empresas que contratarem esses jovens sem nenhuma experiência prévia com carteira assinada terão a chamada cota patronal do INSS reduzida a 10%, o que é metade da exigida pelo regime comum. Haverá ainda a redução da alíquota do depósito do FGTS. O autor da proposta original, senador Irajá, do PSD do Tocantins, explicou o dilema enfrentado pelo que chamou de geração nem-nem.
4: Ora, é um dilema. Se ele não tem oportunidade, como é que ele vai ter experiência?
3: O novo regime de contrato diferenciado poderá ter o prazo de 6 a 24 meses, podendo ser renovado por 3 vezes, mas a qualquer momento durante a vigência do contrato, o empregador terá a possibilidade de transformar o vínculo temporário em um contrato permanente. O texto agora vai à sanção presidencial.
1: E avançou no Senado o projeto que mantém os incentivos fiscais da chamada Lei do Bem, usada para estimular investimentos em pesquisa, desenvolvimento e inovação tecnológica no país.
2: A proposta aprovada hoje pelos senadores preserva benefícios tributários concedidos a empresas que investem no setor e evita os cortes previstos na política de redução gradual desses incentivos, aprovada no ano passado. Repórter Patrícia Oliveira.
5: Poderão ser mantidos os incentivos fiscais concedidos a empresas que investem em pesquisa, desenvolvimento e inovação tecnológica. A proposta dos senadores Alci Lucas, do PL do Distrito Federal, impede que esse setor pare de receber apoio por meio de benefícios tributários. Os cortes estão previstos nas regras da política de redução desses incentivos aprovada no ano passado. O relator da matéria, senador astronauta Marcos Pontes, do PL de São Paulo, destacou que a chamada Lei do Bem gera 30 bilhões de reais com investimentos em inovação e tecnologia, eleva a produtividade, a competitividade e a geração de empregos qualificados.
6: Então, são incentivos que precisam ser preservados, é uma importância muito grande também para o Brasil como um todo, para o desenvolvimento econômico e social do país.
5: O senador também destacou que o projeto contribui para a previsibilidade das decisões de investimento em inovação por parte das empresas. A proposta segue para a Comissão de Assuntos Econômicos.
1: E a Comissão de Assuntos Econômicos aprovou o projeto que busca dar fôlego a produtores rurais prejudicados por secas, enchentes e outros eventos climáticos extremos. A proposta autoriza o uso de recursos do Fundo Social para renegociar e quitar dívidas no campo, sem cobrança de multas ou juros de mora.
2: A medida tem como objetivo evitar o endividamento crônico e garantir a continuidade da produção agrícola no país. O texto segue agora para o plenário do Senado com pedido de urgência. Repórter Alexandre Campos.
7: Pelo texto, poderão ser beneficiários da linha de crédito especial os produtores rurais, associações e consórcios que no período entre 2019 e 2025 tenham registrado em 2 ou mais safras perdas de no mínimo 30% da renda bruta. Para produtores, a linha de crédito terá valor máximo de 10 milhões de reais e para associações 50 milhões de reais com prazo de 10 anos e juros entre 3,5% e 7,5% ao ano. O relator, senador Renan Calheiros, do MDB de Alagoas, destacou a incorporação ao texto de medidas que impeçam exigências excessivas e restrições infralegais durante a regulamentação da matéria.
8: O projeto, sem dúvida nenhuma, oferece uma opção para que o governo atue permitindo a retomada da capacidade produtiva e a preservação da segurança alimentar nacional.
7: Líder do governo, senador Jax Wagner, do PT da Bahia, lamentou que as negociações com o executivo não tenham avançado.
9: Do jeito que está escrito o projeto, é para quebrar os bancos públicos, porque na taxa que eles querem é para botar um prejuízo lá em cima.
7: Pelo projeto, o governo também poderá ampliar sua participação no Fundo Garantidor de Investimentos para a cobertura de operações de crédito rural contratadas por produtores afetados por eventos climáticos adversos.
1: O presidente do Senado, Davi Alcolumbre, cobrou dos partidos a indicação dos integrantes da nova CPI da pedofilia, que terá 11 membros titulares e 7 suplentes.
2: O colegiado vai investigar crimes sexuais e outras violências cometidas contra crianças e adolescentes. Repórter Pedro Pincer.
10: O colegiado tem o objetivo de investigar crimes cometidos contra crianças e adolescentes, incluindo pedofilia e abuso online. A CPI foi criada em agosto do ano passado, mas ainda não começou a funcionar por falta de integrantes. Alcolumbre ainda destacou que a proporcionalidade das bancadas deve ser respeitada durante as indicações.
11: Para que as lideranças partidárias possam fazer as suas indicações, para que o mais rápido possível a gente possa fazer a instalação desta comissão parlamentar de inquérito que vai investigar a pedofilia no Brasil.
10: O pedido de criação da CPI foi apresentado em conjunto pela senadora Damaris Alves, do Republicanos do Distrito Federal, e pelos senadores do PL Jaime Bagatoli, de Rondônia, e Magno Malta, do Espírito Santo. A primeira CPI da pedofilia funcionou entre 2008 e 2010.
1: E parlamentares repercutiram a decisão da primeira turma do Supremo Tribunal Federal, que acabou com a aposentadoria compulsória remunerada como punição máxima para magistrados.
2: Com a medida, juízes que cometerem infrações graves poderão perder o cargo e também o direito ao salário. Repórter Henrique Nascimento.
12: A aposentadoria compulsória era alvo de críticas porque permitia ao magistrado continuar recebendo salário proporcional ao tempo de serviço, mesmo após punições disciplinares. Relatora de uma proposta sobre o tema na Comissão de Constituição e Justiça do Senado, a senadora Elisiane Gama, do Maranhão, afirmou que a decisão corrige uma distorção histórica.
13: Nós não podemos permitir castas de servidores públicos com privilégios.
12: Já o senador Sérgio Moro, do PL do Paraná, ponderou que é preciso diferenciar crimes graves de infrações administrativas.
14: Um juiz que comete uma mera infração disciplinar, aí ele perde o cargo e perde também a aposentadoria, mas ele contribuiu. Não faz sentido que ele perca o benefício nessas circunstâncias.
12: A Comissão de Constituição e Justiça do Senado já aprovou uma proposta que também acaba com a aposentadoria compulsória como punição para magistrados e integrantes do Ministério Público. O projeto aguarda votação no plenário.
1: O Brasil avançou na preparação para a Copa do Mundo Feminina de 2027. Foi aprovado o projeto que define regras e garantias do poder público para que o torneio seja realizado no país.
2: A proposta prevê apoio à cidade sede do primeiro Mundial Feminino da história na América do Sul. Repórter Rodrigo Rezende.
15: O projeto trata de diversos temas relacionados à Copa do Mundo, como venda de ingressos, proteção de direitos autorais, regras para captação e distribuição de imagens do campeonato e garantias aos torcedores e profissionais, como a facilitação para obtenção de vistos temporários de turismo e trabalho. A relatora da proposta, senadora Leila Barros, do PDT do Distrito Federal, afirmou que o país irá se beneficiar do evento, principalmente com a experiência adquirida na Copa de 2014.
16: A expectativa da FIFA é de receber mais de 3 milhões de torcedores, movimentar a economia e projetar o Brasil como potência esportiva contemporânea.
15: A proposta também traz uma compensação financeira às jogadoras que representaram o país na primeira edição da Copa do Mundo Feminina, em 1991, e no primeiro torneio global feminino organizado pela FIFA, em 1988. Cada ex-jogadora receberá R$500 mil.
1: O plenário ainda aprovou a proposta da senadora Leila Barros, que estende o mesmo benefício de R$500 mil às jogadoras que participaram da Copa do Mundo de 1995.
2: Edição de Paula Groba. Trabalhos técnicos de Eliseu Caires. O Jornal do Senado fica por aqui. Acompanhe agora as notícias da Câmara dos Deputados. Boa noite.
1: Boa noite e até amanhã.
17: 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Câmara dos Deputados. Plenário da Câmara debate projeto que reduz jornada semanal de trabalho.
18: Deputados aprovam reconhecimento de diabetes tipo 1 como deficiência.
17: Proposta votada inclui festas juninas nordestinas no calendário de turismo.
18: Plenário amplia estoques de alimentos e produtos para alimentação animal.
17: Boa noite. Os deputados aprovaram um projeto para ampliar estoques públicos de alimentos e de produtos para alimentação animal. A repórter Daniela Lessa acompanhou a votação.
19: A Câmara dos Deputados aprovou o projeto que muda a regra sobre estoques públicos de alimentos e amplia o programa de venda em balcão, usado para dar acesso de pequenos criadores de animais aos produtos vendidos pela Companhia Nacional de Abastecimento, a Conab. O projeto amplia o público atendido pelo programa de venda em balcão. Além dos pequenos criadores de animais, poderão participar cooperativas de produção agropecuária e associações de agricultores familiares, que terão acesso à compra de itens como sacaria, milho, sorgo, caroço de algodão e farelo de soja. Para pequenos criadores, o limite de compra será de até 27 toneladas por mês. Para cooperativas e associações de agricultores familiares, o limite será de até 80 toneladas mensais. Outra mudança autoriza a União, por meio da Conab, a comprar de produtores rurais e de cooperativas os produtos básicos incluídos na política de garantia de preços mínimos. A compra poderá ser feita por preço de até 25% acima do preço mínimo em vigor no estado onde ocorrer a aquisição, em leilões públicos. O objetivo dessas compras é permitir a formação de estoques públicos para garantir a compra do produtor, assegurar o abastecimento e ajudar a regular os preços no mercado interno. O relator da proposta, deputado Wilson Santiago, do Republicanos da Paraíba, defendeu que a medida fortalece a política brasileira de estoques públicos de alimentos.
20: Em um país como o nosso, e avançou na luta contra a fome, a manutenção e estoques estratégicos também estruturados, reafirma esse compromisso histórico, garantindo que alimentos essenciais permaneçam acessíveis à população mais vulnerável e consolidando o direito humano à alimentação adequada.
19: Emenda do deputado Ayrton Faleiro, do PT do Pará, foi acolhida pelo relator e, com isso, o texto também passou a autorizar a venda direta de produtos dos estoques públicos para programas e ações de abastecimento e segurança alimentar. Essa venda poderá atender micro e pequenas indústrias de alimentos e micro e pequenas empresas do varejo alimentar, cooperativas e associações. O Partido Novo votou contra a proposta por considerar que o projeto cria um controle artificial de preços. O projeto que amplia o programa de venda em balcão e muda as regras para a formação e venda de estoques públicos agora será analisado no Senado. Da Rádio Câmara de Brasília, Daniele Lessa.
17: Justiça.
18: Jandira Fegali, do PCdoB, defende a instalação de uma CPI na Câmara para apurar suspeitas relacionadas ao Banco Master. Ela também pede que os órgãos de investigação aprofundem a apuração no Rio de Janeiro, com a devida responsabilização dos que praticaram irregularidades.
17: Jandira Fegali cobra investigação sobre denúncias envolvendo recursos do Rio Previdência aplicados no Banco Master pelo governo estadual. Ela aponta que o dinheiro dos servidores públicos locais não pode ser usado para favorecer interesses privados.
21: Saúde.
18: A Câmara aprovou a possibilidade de reconhecimento de diabetes tipo 1 como deficiência. A repórter Daniela Lessa acompanhou a votação.
19: A Câmara dos Deputados aprovou o projeto que estabelece direitos para pessoas com diabetes mellitus tipo 1, incluindo a possibilidade do reconhecimento da condição como deficiência. A proposta apresentada pelo senador Randolph Rodrigues, do PT do Amapá, não atesta automaticamente a deficiência, mas autoriza o reconhecimento após avaliação biopsicossocial nos critérios previstos pelo Estatuto da Pessoa com Deficiência. Projeto anterior, aprovado na Câmara e no Senado, que classificava diabetes tipo 1 como deficiência para efeitos legais, foi vetado integralmente pelo presidente Lula em 2025, com a justificativa que a deficiência não é medida por uma condição médica crônica, e sim pela interação da pessoa com as barreiras sociais, algo que atualmente é medido pela avaliação biopsicossocial. Relator da proposta, o deputado João Cury, do MDB de São Paulo, argumentou que o projeto amplia condições para tratamento adequado e prevenção de complicações, além de garantir direitos específicos, sem criar equiparação automática com a condição de pessoa com deficiência.
0: Em conformidade com a Lei Brasileira de Inclusão, e também tivemos o cuidado de conformar este relatório à Convenção sobre os Direitos das Pessoas com Deficiência. Essa cautela é relevante, pois condição crônica por si só não assegura automaticamente os direitos reservados às pessoas com deficiência.
19: O diabetes tipo 1 é uma condição crônica em que o corpo deixa de produzir insulina, hormônio responsável pelo controle da glicose no sangue. Geralmente é percebida na infância ou na adolescência, mas o diagnóstico também pode ser feito na idade adulta. Cerca de 600 mil pessoas têm diabetes tipo 1 no Brasil. Sem tratamento adequado, a doença pode provocar complicações graves. Entre os principais pontos do texto aprovado está a garantia de acesso pelo Sistema Único de Saúde a medicamentos e insumos necessários ao tratamento, como sensores de monitoramento de glicose, insulina e materiais para aplicação. O projeto, que estabelece direitos para pessoas com diabetes mellitus tipo 1, incluindo a possibilidade de reconhecimento da condição como deficiência, já foi aprovado no Senado e na Câmara, seguiu para a sanção presidencial e pode virar lei. Da Rádio Câmara de Brasília, Daniele Lessa.
21: Desenvolvimento Regional.
17: Wellington Prado, do PSD de Minas Gerais, anuncia o início da operação do SAMU em Uberlândia e afirma ter garantido recursos para viabilizar o funcionamento do serviço. Segundo o parlamentar, a cidade era a única do país com mais de 500 mil habitantes sem atendimento do sistema de urgência.
18: Wellington Prado também destaca investimentos em infraestrutura de saúde no município, incluindo a ampliação do Hospital de Clínicas da Universidade Federal e construção de centros especializados de atendimento. Ele afirma que os projetos ampliam o acesso a serviços de alta complexidade e prevenção.
17: Eduardo Bismarck, do PV, comemora a decisão do governo do Ceará de abrir rotas intermunicipais do litoral leste e do Vale do Jaguaribe para mais empresas de ônibus. Ele pontua que a medida responde a reclamações de passageiros sobre falhas frequentes, atrasos e problemas de segurança.
18: Eduardo Bismarck garante que a entrada de novas empresas de transporte para municípios como Aracati, Limoeiro do Norte, Russas e Morada Nova pode melhorar a qualidade do atendimento sem o aumento das tarifas.
17: Cultura. A Câmara aprovou um projeto que cria o circuito nordestino de quadrilhas juninas. O repórter Antônio Vital acompanhou a votação.
22: Há menos de uma semana do início de junho, mês dos tradicionais festejos juninos Brasil afora, a Câmara dos Deputados aprovou o projeto que institui o Circuito Nordestino de Quadrilhas Juninas. O circuito, de acordo com a proposta apresentada pela deputada Fernanda Pessoa, do PSD do Ceará, é composto pelas cidades de Juazeiro do Norte e Maracanaú, no Ceará, Campina Grande e Patos, na Paraíba, e Caruaru e Petrolina, em Pernambuco. O projeto inclui o circuito formado por esses municípios no calendário oficial de eventos do Ministério do Turismo e na lista de patrimônio cultural imaterial da região Nordeste. O objetivo é incentivar o turismo cultural e regional, preservar e difundir as tradições nordestinas e fortalecer a economia criativa e as cadeias produtivas locais, como disse o relator do projeto, o deputado Yuri do Paredão, do MDB do Ceará.
23: O projeto de lei aqui analisado tem o objetivo de reconhecer a relevância cultural, social e econômica da cultura tradicional junina na região Nordeste, especialmente das quadrilhas juninas, tão importantes e tradicionais na região. Os festejos juninos das cidades citadas se destacam nacionalmente e internacionalmente por sua grandiosidade e estrutura profissional, com importantes impactos positivos no fomento à economia local por meio da geração de empregos e dinamização dos setores de serviço do turismo.
22: O projeto foi aprovado de maneira simbólica pelo plenário, sem votos contrários. O deputado Eduardo Bismarck, do PV do Ceará, disse que no futuro outros municípios podem ser incluídos no roteiro.
24: Muitas outras cidades também, muitos outros destinos do meu Ceará, como a minha cidade do Aracati, poderiam estar contemplados no parecer, mas entendo que estão lá as mais relevantes nesse momento e tradicionais, e que no futuro outras tantas serão inseridas e que podem aí tá trazendo mais visibilidade para esses eventos culturais.
22: O projeto que institui o circuito nordestino de quadrilhas juninas seguiu para análise do Senado. Na Rádio Câmara de Brasília, Antônio Vital.
17: Votação.
18: A Aprovada no meio da tarde em comissão especial, a proposta de emenda à Constituição que reduz a jornada de trabalho para 40 horas semanais prevê a implantação do novo modelo em duas etapas.
17: Segundo o texto, 60 dias após a promulgação da nova emenda constitucional, a jornada semanal no país passará para 42 horas, já com 2 dias de repouso remunerado por semana. Depois de 12 meses, a nova carga máxima de trabalho por semana no Brasil cairá para 40 horas.
18: O relatório aprovado é um texto elaborado pelo deputado Léo Prates, do Republicanos da Bahia, para duas propostas que previam a redução da jornada semanal de trabalho.
17: O presidente da Câmara, deputado Hugo Mota, afirmou que a aprovação da 6x1 será a maior entrega do parlamento para a classe trabalhadora. O repórter Luiz Gustavo Xavier tem os detalhes.
3: O presidente da Câmara, Hugo Mota, afirmou que a aprovação da proposta de emenda à Constituição, que reduz a jornada de trabalho para 40 horas semanais e acaba com a escala de trabalho 6x1, será a maior entrega da história da Câmara para a classe trabalhadora do país. Segundo Hugo Mota, o parlamento já aprovou muitas reformas econômicas, mas a aprovação da PEC terá consequências na qualidade de vida dos trabalhadores.
4: Sinto que esse é o sentimento majoritário da casa, né? Você pode ter um ponto ou outro que tenha divergência, é natural, é do debate democrático, mas aquilo que para nós é fundamental, que é a redução da jornada de 44 para 40 horas, a mudança na escala, o fim da escala 6x1, garantindo 2 dias de descanso para o trabalhador sem redução salarial. Isso, na minha avaliação, eu sinto que tem ampla convergência política.
3: Em relação ao prazo proposto de 60 dias para a transição da mudança na jornada, Hugo Mota afirmou que o período curto não terá efeitos na economia. Segundo ele, os que se colocam contra a mudança sempre dizem que haverá consequências catastróficas e esse discurso se repete sempre quando algum interesse é ferido.
4: Eu não acredito primeiro em mudança na transição. Eu penso que essa transição de um ano, ela é uma transição justa. Há muito tempo a classe trabalhadora espera por essa mudança. É importante lembrar que por diversas vezes, em 2004, em 2010, se tentou reduzir a jornada de trabalho e não foi possível. E eu penso que essa medida é uma medida que você tem que ter coragem de enfrentar. Nunca terá o tempo perfeito para se discutir isso.
3: Hugo Mota afirmou ainda que haverá na própria Constituição previsão de que eventuais flexibilizações sejam regulamentadas por projeto de lei. Ele explicou que alguns setores que serão afetados poderão ter regras específicas. Da Rádio Câmara de Brasília, Luiz Gustavo Xavier.
18: Melon Solano, do PT do Piauí, considera o fim da jornada 6x1 como um avanço histórico para os trabalhadores brasileiros. No entendimento do parlamentar, uma escala de 40 horas semanais sem redução salarial vai aumentar a produtividade e melhorar a qualidade de vida da população.
17: Jorge Sola, do PT da Bahia, argumenta que os ganhos de produtividade gerados pelos avanços tecnológicos devem se reverter em qualidade de vida para os trabalhadores, o que inclui a redução da jornada de trabalho. Ele assinala que as elites econômicas sempre foram resistentes a conquistas sociais.
18: Ayrton Faleiro, do PT do Pará, acusa a oposição de tentar inviabilizar a redução da jornada de trabalho ao propor uma escala de 4 dias trabalhados por 3 de descanso. O deputado reforça que a prioridade é garantir a escala 5x2, com 40 horas semanais e sem redução do salário.
17: Juliana Cardoso, do PT de São Paulo, avalia o fim da jornada 6x1 como uma conquista essencial para a dignidade e a saúde mental dos trabalhadores. A deputada também considera que a oposição age com demagogia ao apresentar propostas alternativas para tentar atrasar a votação.
18: Jaque Rocha, do PT do Espírito Santo, afirma que a Câmara tem a oportunidade de devolver o protagonismo ao trabalhador, ao ouvir o clamor das ruas pela redução da jornada. Segundo ela, os sindicatos patronais pressionam por isenções fiscais e desonerações e se omitem no bem-estar do trabalhador.
17: Paulo Teixeira, do PT de São Paulo, também ressalta a redução da jornada de trabalho e exalta os programas do governo federal para diminuir as desigualdades sociais. De acordo com o parlamentar, o Brasil não voltará a um passado que atacou os sindicatos, achatou salários e diminuiu oportunidades.
18: Rosângela Moro, do PL de São Paulo, classifica a proposta do governo federal de redução da jornada de trabalho como populista e eleitoreira e sem o debate profundo da matéria. A parlamentar defendeu a PEC 44, que estabelece o pagamento por horas trabalhadas e preserva a liberdade de escolha do profissional.
17: Renildo Calheiros, do PCdoB de Pernambuco, afirma que a redução das horas trabalhadas no país será uma conquista histórica. Ele destacou que a medida
5: medida visa combater a desigualdade estrutural do Brasil, rompendo com mentalidades arcaicas da elite econômica.
18: Florentino Neto, do PT do Piauí, considera o fim da escala 6x1 um passo histórico para garantir mais qualidade de vida à classe trabalhadora. Ele afirma que a medida dará ao povo brasileiro mais tempo de descanso, possibilitando maiores períodos de convivência comunitária e familiar.
5: Kiko Seleguin, do PT de São Paulo, sustenta que a escala 6x1 prejudica o desempenho da economia por aumentar a rotatividade nos setores produtivos. Ele considera que a redução da jornada de trabalho para 5 dias semanais representa um avanço na qualidade de vida dos brasileiros.
18: Valdenor Pereira, do PT da Bahia, defende a aprovação da PEC do fim da escala 6x1 sem diminuição dos salários. O parlamentar afirma que a iniciativa, além de estimular a geração de empregos, pode melhorar a saúde dos trabalhadores e reduzir a pressão sobre o SUS.
5: Dr. Francisco, do PT do Piauí, pede apoio do Congresso ao fim da escala 6x1 e destaca a mobilização política em defesa da medida. Ele acredita que a mudança pode melhorar a qualidade de vida dos trabalhadores, com mais tempo para convivência familiar, lazer, saúde física e mental.
18: Gilmar Tato, do PT de São Paulo, relembra marcos históricos das leis trabalhistas e destaca a atuação de movimentos sociais e sindicais na defesa da redução da jornada semanal de trabalho. Ele afirma que a proposta amplia o tempo de convivência familiar e contribui para a redução das desigualdades.
5: Orlando Silva, do PCdoB de São Paulo, parabeniza a mobilização de sindicatos e movimentos sociais em defesa do fim da escala 6x1, afirmando que a mudança pode ampliar oportunidades de emprego. Ele sustenta ainda que avanços tecnológicos permitem reorganizar o trabalho sem redução de salários.
18: Benedita da Silva, do PT do Rio de Janeiro, lembra que a luta pelas 40 horas semanais de trabalho vem desde a Assembleia Constituinte de 1988. De acordo com a deputada, a atual escala reflete uma relação de submissão do trabalhador em relação ao empregador.
5: Para Talíria Petrone, do pessoal do Rio de Janeiro, a escala 6x1 provoca desgaste físico e emocional, especialmente entre mãe solo. A deputada relembra o período em que trabalhou em telemarketing para relatar jornadas exaustivas, baixos salários e a dificuldade de conciliar trabalho e vida familiar.
18: Na opinião de Aloysio Mendes, do Republicanos do Maranhão, o fim da escala 6x1 pode garantir mais qualidade de vida aos trabalhadores sem prejudicar empresários e empregados. Após a aprovação na Câmara, o deputado espera que o Senado acelere a análise da proposta para beneficiar os trabalhadores.
5: Nas palavras de Arlindo Quinária, do PT de São Paulo, a proposta da oposição para a jornada 4x3 esconde uma transição longa e o aumento das horas semanais. O deputado acredita que os parlamentares contrários ao fim da escala 6x1 tentam reduzir os direitos da CLT.
18: Carol D'Artora, do PT do Paraná, classifica a escala 6x1 como um mecanismo de exaustão física e social que retira do trabalhador o direito à vida. Ela destaca que o modelo atual prejudica especialmente mulheres e populações periféricas, roubando tempo de convivência familiar e saúde mental.
5: Alice Portugal, do PCdoB da Bahia, celebra a discussão histórica pelo fim da escala 6x1, classificando a jornada atual como exaustiva e prejudicial à saúde do trabalhador. Ela questiona a eficácia do modelo para a produtividade e destacou a injustiça enfrentada por categorias como comércio e enfermagem.
18: Juninho do Pneu, do PSDB do Rio de Janeiro, também defende o fim da escala 6x1 como medida essencial para garantir dignidade ao trabalhador. Ele ressaltou que a transição deve ocorrer sem redução salarial, permitindo maior convívio familiar e saúde daqueles que movem a economia nacional.
5: Daniel Almeida, do PCdoB da Bahia, celebra a redução da jornada semanal e destaca que as mudanças favorecem o convívio familiar, o descanso e a qualificação profissional, trazendo mais produtividade econômica.
18: Sargento Gonçalves, do PL do Rio Grande do Norte, defende que o debate sobre a redução da jornada inclua a escala 4x3. O deputado afirma que esse modelo daria ao trabalhador mais tempo para descanso, estudo, convivência familiar e complementação de renda.
5: Sargento Gonçalves afirma que partidos de esquerda rejeitaram a proposta mais ampla de redução da jornada. Ele também defende maior flexibilidade na relação entre empregadores e trabalhadores, com pagamento por hora trabalhada.
18: Bom Gás, do PT do Rio Grande do Sul, defende a redução da jornada de 44 para 40 horas semanais, sem diminuição de salário. O deputado rejeita o argumento de que a medida prejudica a economia, comparando a crítica à resistência histórica contra a ampliação dos direitos trabalhistas.
5: A enfermeira Rejane, do PCdoB do Rio de Janeiro, afirma que o fim da escala 6x1 beneficia principalmente trabalhadores submetidos a jornadas exaustivas. Ela alerta que a situação atual prejudica profissionais de atividades essenciais, além de comprometer a qualidade do atendimento à população.
18: O fim da escala 6x1 é uma das propostas incluídas na pauta do plenário.
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2: 8:11.

que o clima é de alegria, é de emoção, é de festa com você aqui no nosso território sertanejo. Você está bonzinho aí? Ah, chama, bebê, chama, chama que é sucesso. Território já no ar aqui para todo o Brasilzão, para toda a nossa região aqui. Uma ótima quarta-feira, viu? Boa metadinha da semana aí. Hoje, 27 de maio. E aqui, ó, seguindo na voz com você, só parceiraça de todos os dias, Paula Esteves. O nosso palco já tá pronto por onde vai passar os maiores artistas da música sertaneja. E a gente já começa com Diego e Vitor Hugo, BG a cura.

Bora, esquema específico com ele, Lucas Lucco, por aqui. Bora, bebê, chama na bota. Minha turminha já sintonizada por aqui da nossa região, de todo o Brasil também. E você pode pedir a sua música, o seu som, aqui no pedidomusical.com.br. Tem também o nosso WhatsApp e aproveita para seguir a gente nas redes sociais. Combinado?

0: 8:28.
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1: Chama bebê, tô de volta. Meu território sertanejo. Filho da mãe, bora lá. Tá chegando pra você os irmãos Guilherme e Benuto por aqui no nosso território.
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Gosta de rola, né? São eles, Felipe e Rodrigo, por aqui no Território Sertanejo. Tamo juntinho aqui nessa metadinha da semana. Como é que tá o clima por aí? Você que tá fora aqui da nossa cidade, como é que tá o tempinho aí? Me conta. Pedidomusical.com.br, pede a sua moda, chega junto. Bora curtir, porque aqui você tá em casa, né, bebê? Volto já.

0: 8h52.
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